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1: 9:01.
2: Delta FM, temperatura 18 graus.
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2: Depois de um fim de semana com muita chuva e tempestades isoladas na região sul do Brasil, inclusive em São Joaquim, na Serra Catarinense, tivemos até a ocorrência de tornados isolados. Já entre terça e quinta, a condição é de tempo firme nos três estados da região e temperaturas em elevação. E a sensação de calor aumenta até pelo menos a quinta-feira, com máximas que podem passar dos 30 graus. Vale destacar que entre quinta e o final de semana teremos novamente outra frente fria avançando pela região sul do Brasil e novamente com risco para temporais nos estados do Rio Grande do Sul, Santa Catarina e até o oeste do estado do Paraná, com inclusive queda de temperatura bem acentuada depois da passagem desta frente fria. O final de semana do Dia das Mães também promete temperaturas muito baixas nos três estados da região, tanto as mínimas quanto as máximas, com potencial para a ocorrência de geada nos pontos mais altos das Serras Gaúcha e Catarinense. Isso vai acontecer especialmente entre sábado e domingo. Maria Clara Sasaki, da Tempo Ok Meteorologia, em parceria com a agência Rádio Web.
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6: 9:35.
7: Delta FM, temperatura 18 graus.
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1: 10 horas e 1 minuto.
2: Delta FM, temperatura 18 graus.

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12: 10:33.
13: Delta FM, temperatura 18 graus.
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1: 11,2.
2: Delta FM, temperatura 18 graus.
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9: 11:35.
10: 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Temperatura 18 graus.

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1: 11:56.
2: Delta FM, temperatura 18 graus.
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5: Meia-noite, 19.
6: Delta FM, temperatura 18 graus.
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0: Meia-noite 32.
1: Delta FM, temperatura 18 graus.
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5: Meia-noite e 46.
6: Delta FM, temperatura 18 graus.
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3: 1 hora e 1 minuto.
4: Delta FM, temperatura 18 graus.
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3: Uma e 18.
4: Delta FM, temperatura 18 graus.
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1: 1:31.
2: Delta FM, temperatura 18 graus.
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2: Uma e 47.
3: Delta FM, temperatura 18 graus.
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0: Muito bom dia, 6 horas e 11 minutos. Estamos começando Delta Rural, edição desta terça-feira. Hoje, portanto, senhoras e senhores, dia 5 de maio de 2026. Nosso bom dia, Carlos Silva, na Central Técnica. Bom dia, Luiz Sivaldo, pela Rádio Difusora. Muito bom dia para você que está acordando, ligando o rádio, nesta manhã de terça-feira. Carlão, nesta madrugada tivemos pancadas de chuva. Noite e madrugada, Carlos Silva. Foi a noite e madrugada desta terça-feira. Portanto, senhoras e senhores, o nosso bom dia. Nós estamos neste momento com a temperatura, neste momento, 18 graus, ok? 18 graus é a temperatura, certo? Então, portanto, informando aqui a temperatura para os nossos prezados e estimados ouvintes. Aos madrugadores, a turma já conectada conosco, e aqui o nosso bom dia, Silvinho. No próximo dia 15 de maio, dentro da programação das comemorações dos 50 anos do movimento sitiano, durante a Expo Camaquã, uma rodada de temas de interesse da pecuária gaúcha. E aqui já recebendo o contato do presidente da Federacite, do coordenador do evento. Grande abraço, João Gaspar, sempre atento, né? Participando aqui conosco, compartilhando, trazendo pautas, temas importantíssimos aqui para a programação. Então vai acontecer 50 anos da Federacite, uma grande programação, encontro técnicos, movimento sitiano, 50 anos conectando gerações. Dia 15 de maio, às 8 horas, no Parque de Exposições Dorival Ribeiro, lá em Camaquã. Grande abraço à turma do City, à turma da Federacite, né? E o City 27 aqui em Lavras do Sul, né? Turma lá de Lavras também, a nossa saudação. E os demais sitianos aí, um abraço, nosso bom dia. Não esquecendo, hoje em Dom Pedrito tem Feira de Terneiros. Hoje em Dom Pedrito, turma, Feira de Terneiros. Lá no Sindicato Rural, convite aí do Parceria Remates. Vamos lá, madrugadores. Paulinho Alves, Pinheiro Machado, já ligado conosco. Bom dia, Paulinho. Everton Rutia, bom dia. Bom dia também a turma lá de Pinheiro Machado. Daniel Funari Cabral, nosso bom dia. É a turma lá de Torrinhas, né? Lá da Costa do Camaquã, que pedem estrada, que pedem manutenção. A Torrinhas ao Alto Bonito, Costa do Camaquã, que está intransitável. É a manifestação do nosso ouvinte aqui, o Daniel Funari Cabral. Fernando Duval, grande abraço, Fernando Duval, ligado conosco, sempre na audiência. O Rafael Faria, muito bom dia, grande abraço. O Flávio Fernandes, muito bom dia, grande abraço, Flávio Fernandes. O Alex Melgarejo, bom dia, Silvinho, aqui na escuta. Grande abraço também à turma da Ferraria, município de Dom Pedrito. Ah, ontem informávamos da falta de energia elétrica lá em Torquato Severo, naquela região lá da Ferraria, né? Portanto, à direita, indo de Bagé pela BR-293, sentido Bagé-Dom Pedrito, à direita. Portanto, a energia elétrica daquela região, daquela localidade, lá no Fernando Alessio, e também lá na família do Paulo Fico, né, a propriedade do seu pai, foi restabelecida ontem por volta ali de 1h30 da tarde, ok? Apenas para registrar, e aqui trazendo também a nota da CE Equatorial. A CE Equatorial informa, né, ontem, que a gente recebeu aqui as informações durante o dia e tudo mais, conforme registrávamos na edição de ontem, né, conforme foi registrado aqui no programa, a gente aproveita para também mencionar, para ler, para registrar e para dar a devida atenção. A CE Equatorial informa, ou informou naquele momento, naquela ocasião, que as equipes atuaram, né, para restabelecer a energia na localidade de Torquato Severo, município de Dom Pedrito, e atuaram com a maior brevidade possível. Este é o registro da Equatorial. A distribuidora reforça que os casos de falta de energia devem ser registrados pelos canais oficiais de atendimento. WhatsApp Clara pelo 5133825500 ou site equatorialenergia.com.br ou ainda pela central de atendimento, o 0800-721-2333, ok? A turma lá da Critério da agência encaminhando mensagens, a nota e os devidos esclarecimentos. Ok, aqui fica o registro por parte aí da Equatorial e sua assessoria, agência de comunicação. Grande abraço à turma da comunicação da Equatorial, né? Estão sempre aqui também acompanhando a nossa programação. Bom dia, meu amigo Beto Brinhol. Alô, Beto. É a turma da carreta, são os carreteiros, a turma do transporte, é a turma do push. Bom dia, grande abraço. Também ontem à tardinha eu recebi a mensagem através da vice-prefeita do município de Dom Pedrito, dizendo o seguinte: Silvinho, passando para avisar que a gurizada das estradas está na estrada da Chicaca. Portanto, começaram ontem no corredor da Chicaca. As máquinas já estão lá. Superamos quase todos os problemas, como informei. Cobertor curto, mas vamos nos ajudando. Desde a falta de diesel, passamos por conta do reequilíbrio de preço, de patrola quebrada e agora levar acampamento do pessoal para alimentação. Devem ficar aí o restante da semana, portanto, lá no corredor da Chicaca. Ok? Aqui, apenas registrando a manifestação da vice-prefeita do município de Dom Pedrito, vice-prefeita Luciane Moura, relatando que o trabalho de recuperação, ou um trabalho paliativo, ela disse o seguinte: nós vamos fazer um patrulhamento, ok? Apenas com a utilização de moto niveladora e até porque a retroescavadeira no momento está em manutenção, não está em condições de uso, mas o trabalho de patrulhamento será feito no corredor da Chicaca. Portanto, a equipe já está por lá e logo, logo, né, queremos acreditar, se o tempo permitir, no dia de hoje, começando aí as atividades. Ok, vice-prefeita Luciane Moura, obrigado pelo retorno, pelas informações, né? Isto que é importante também ressaltar, a manifestação, né? Muitas vezes é registrado que será feito um trabalho durante aquele período, às vezes não há tempo, né, hábil. A gente sabe também das chuvas, a gente sabe das condições climáticas, mas de certa forma, dá uma resposta, dá um retorno, né? Porque tem muitos produtores aguardando, enfim, até porque foi noticiado. A exemplo lá do Corredor dos Brum, né, que prometeram de fazer o trabalho, e aí por parte da Prefeitura de Bagé, de colocarem material lá no Corredor dos Brum, e nunca mais, né, deram satisfação com relação ao Corredor dos Brum, que segue um horror, está complicado, choveu, sem acesso, transporte escolar complicado, escoamento da safra nem se fala, e por aí vai. Né? Corredor dos Brum, lá do seu Paulo Rodrigues, dona Tatiane e os demais moradores, produtores, né, que utilizam a estrada lá do Corredor dos Brum. Grande abraço, bom dia, muito bom dia, dona Catarina. Dona Catarina, lá do Passo do Sabugueiro, muito bom dia, ligada conosco. Roberto, o seu Roberto, lá do São Diogo, muito bom dia. Paulinho, Estância da Maíra, com patrolas, ok, município de Dom Pedrito, ok. Também, é isso aí, Paulinho Alves, Pinheiro Machado, bom dia. Quer entender dos bons, acompanha a Feira de Dom Pedrito, Olha o Jaques Brasil de Souza informando as categorias. Tem terneiros, tem terneiras e vaquilhonas. Portanto, animais que estarão em pista hoje. Hoje, lá no Sindicato Rural de Dom Pedrito. Feira de terneiros e terneiras e remate de aniversário de um ano em Dom Pedrito por parte aí do Parceria Remates. Hoje, senhoras e senhores, lá em Dom Pedrito, ali no município de Dom Pedrito, a 60 quilômetros de Bagé, ok? Uma bela jornada aí, atividade, passeio, turma. Asfalto, tranquilo, tá? Vai lá e já faz aí bons negócios. Oportunidade está dada. Grande abraço também um amigo que está conectado conosco aqui. Bom dia, amigo Silvinho. Bom dia. Grande abraço, meu amigo. Aqui o seu Jefferson Amaral. Grande abraço. Silvinho Garoando na Estância das Pedras. Bom dia. Bom dia, Cleiton. Grande abraço. Turma da Estância das Pedras informando lá na Coxilha do Aedo que está garoando neste momento. Pois é, nós teremos aí esta instabilidade, precipitação, né? Com aumento de temperatura, instabilidade irá persistir no Rio Grande do Sul nesta terça-feira. Período da tarde deve ser quente para os padrões de maio em grande parte do estado. Portanto, né? O sol deverá aparecer entre nuvens no Rio Grande do Sul nesta terça, dia 5, mas o tempo não firma, ok? E aí gera aquela preocupação, aquela inquietude quanto à questão aí da safra, quanto à questão aí da colheita que está transcorrendo, que está acontecendo aqui na nossa região. Tem muita área ainda para ser colhida, né? Mas precisamos da ajuda aí do São Pedro. Diretor jurídico da Federarroz, doutor Anderson Belloli, está conosco no Delta Rural. Seja bem-vindo, doutor Anderson. Muito bom dia.
1: Bom dia, Silvinho, ouvintes. Satisfação voltar ao programa.
0: Satisfação diretamente hoje do município de Dom Pedrito. Está na região, doutor Anderson?
1: Pelotas.
0: Pelotas, perfeito. Neste momento, começando uma leve garoa aqui na nossa região. Pelotas, como é que está o amanhecer?
1: Olha, ainda seco, Silvinho, mas deve vir chuva aí, a previsão é chuva no decorrer do dia.
0: Uhum. Doutor Anderson Belloli, já finalizada, podemos classificar assim a safra de arroz, a colheita?
1: Praticamente, né, Silvinho, acho que pouca coisa falta ainda colher nos campos aqui do nosso estado. Uma safra que a gente espera aí, finalização dos números para poder organizar, né, a estratégia do setor, que já vem sendo moldado ao longo de todo esse ano, aí, 25, 26, essa safra difícil que o produtor enfrentou, com uma redução diária, uma produtividade menor, e a par disso, Silvinho, com dívidas aí que vão se acumular certamente decorrência desse cenário todo, que é muito difícil, né, de endividamento muito alto, custo de produção cada vez mais caro ao produtor, baixo custo das commodities no mercado nacional e internacional, então isso preocupa muito, além do endividamento altíssimo, dificuldade de acesso a crédito.
0: Uhum. O que a Federarroz orienta para a próxima safra, já vislumbrando, né, o cenário para 2027, reuniões, obviamente, que irão acontecer, temos aí a preocupação, plantio, né, porque existe todo um planejamento para o produtor. Já está sendo debatido, tratado este assunto, doutor Anderson?
1: Enfim, cada vez mais a Federarroz preconiza, né, isso é uma política de gestão da entidade que aqui represento, o produtor, acima de tudo, deve olhar para o seu processo produtivo, deve olhar para o seu fluxo de caixa, para os seus processos aí de produção, pensando em se manter vivo o negócio. Nós imaginamos uma safra aí 26, 27, também de algumas dificuldades, também, né, desse endividamento que, repito, é cada vez mais alto, com o juro incidente sobre essas repactuações, sobre o crédito rural, cada vez mais difícil. Então, num patamar muito alto em relação a esse juro, o que torna, né, cada vez mais difícil, cada vez mais apertado essas margens. Então, antes de esperar governo, antes de esperar pacotes, antes de esperar talvez um cenário externo mais favorável, o que eu particularmente não acredito, e é que eu faço, né, naturalmente um misto, né, do que a entidade preconiza, do que eu eu me manifesto, sempre tenho a convicção do que estou dizendo. Acho que o produtor precisa cada vez mais pensar e manter, né? Um lema meu, particularmente, aqui, manter o seu negócio, manter o seu patrimônio, manter a sua família, porque nós teremos aí desafios bastante grandes para essa safra, não tenho dúvida disso. E aí, evidentemente, que a entidade tem semanalmente preconizado aqui, passado orientações. Inclusive, um parênteses, subindo hoje, nós temos, né, os leilões PEP-PEPRO, esses leilões que o governo federal organizou a pedido da Federarroz, que nós estamos trabalhando há 1 ano e meio. Então, hoje é um momento importante que o produtor poder participar e, se possível, escoar a produção, que é o que a gente precisa.
0: Perfeito. Estes leilões, o que traz de benefícios, relatando aí para o horticultor.
1: Além de um preço de mercado aí razoável dentro daquilo que temos hoje, porém muito abaixo, é importante destacar isso, né, para o produtor não acha que a gente não está consciente. Então, muito abaixo do custo de produção, mas um preço, né, importante dentro daquilo que vem sendo praticado, que nós negociamos com o governo federal. E, sobretudo, isso é uma maneira de escoar, né, tirar produto dentro do Brasil, que é fundamental, porque isso a médio prazo aí pode gerar benefícios bastante importantes. Para que você tenha uma ideia, logo após os leilões ali que ocorreram em janeiro deste ano, PEP-PECRO, em algumas regiões, em 2 semanas pós-leilão, o saco do arroz aumentou ali cerca de 10 a R$ 15. Então, a importância disso para um momento de dificuldade como os que estamos enfrentando, foi isso que trabalhamos tanto aí nesses levantes.
0: Perfeito. Doutor Anderson, hoje quanto está o valor da saca de arroz na atualidade hoje?
1: Dá para se dizer, pensando em preço médio, grosso modo falando, claro que tem variáveis inúmeras aí que incidem no preço da saca, mas R$ 67, acredito que daria para se atribuir valor médio hoje aqui no estado.
0: Paga o
1: O que, né,
0: produtor,
1: Silvinho?
0: é isso?
1: Para o produtor, o que é muito abaixo do custo.
0: E no leilão, o que que se espera?
1: Vai depender também de uma série de variáveis, mas nós imaginamos que fique bastante perto deste valor de mercado, Silvinho. É o que nós esperamos aí. Vai depender, evidentemente, da concreção do leilão hoje.
0: Falando também, né, da entrada de arroz de fora e aqui chegando o arroz do Paraguai, o que concorre deslealmente com o nosso produto, uma vez a carga tributária, né, que preocupa também, né, doutor Anderson?
1: O custo Brasil é um problema que afeta todos os setores do país, e evidentemente que nós aqui, né, no Rio Grande do Sul, do setor agropecuário, em especial arroz, não passamos isentos por isso, ilesos por isso. Não é à toa que acho que dá para destacar dois trabalhos que a Federarroz vem fazendo. Um deles foi anunciado na abertura da colheita, Silvinho, não sei se tivesse a oportunidade de presenciar, mas noticiar certamente, que é aqueles exames de tipificagem, né? Nós fizemos ao longo de novembro, dezembro, janeiro do ano passado, uma grande pesquisa em todo o Brasil, com mais de 300 amostras, de tipos de arroz ofertado ao consumidor, e boa parte desses tipos de arroz, daqueles que foram analisados, aqueles em que houve suspeita ali de algum tipo de incongruência, 80% ficaram fora de tipo, e nós estamos, importante destacar aqui, furo de reportagem aqui para o programa, em primeira mão, nós estamos elaborando cerca de 400 notificações para varejo, para comércio, para indústrias, né, que trabalham ou que ofertaram ao produtor, ao consumidor arroz fora de tipo, para que esses possam dar explicações e ser possivelmente sancionado depois pelos órgãos competentes, aí, PROCON, Polícia Federal, Ministério Público e assim por diante, com as sanções que são previstas na legislação. Então, esse é um primeiro ponto aí para regular, né, esse mercado que vem sendo bastante prejudicado decorrente desse ilícito cometido por algumas empresas. E o segundo trabalho, também aqui em primeira mão, nós estamos fazendo uma pesquisa aí sobre todos os custos de produção, com um grande profissional aqui do Brasil, bastante reconhecido na área, para comprovar que o Paraguai tem um custo de produção muito menor que o Brasil, e evidentemente não podemos concorrer com esse produto, que torna ilegal essa concorrência, visando também levar seu governo federal, todos os meios possíveis e passíveis aqui, visando, né, algum tipo de regulação nesse sentido, para também colocar um pouco de ordem nesse mercado que prejudica muito o sul aqui do nosso país.
0: Como estabelecer esta ordem, doutor Anderson?
1: A partir desses dados técnicos, né, a gente vai buscar nos meios legais medidas de antidumping, de salvaguarda, compensatórias, que são, né, instrumentos legais de defesa comercial vigente do mundo todo, né, da qual o Brasil faz muito orgulho de participar, que são casos vigentes da OMC, que não raro nos prejudicam, para ver se dessa vez, pelo menos, né, evidentemente, isso traz algum benefício para algum setor aqui do Brasil, que em regra não acontece.
0: Doutor Anderson, isso é reflexo falando do Mercosul, falando do livre mercado?
1: Isso reflete uma política de país que, ao meu ver, aparece muito inadequada em alguns momentos e que gera uma série de prejuízos aqui a setores que são fundamentais na nossa sociedade. Então, acho que isso é uma discussão que temos que fazer. Eu já falava na rádio agora da manhã. São algumas discussões de país que precisamos fazer e vai depender da qualidade dos agentes políticos que colocamos na Câmara de Vereador, na sua prefeitura, na Assembleia Legislativa, no Estado do Rio Grande do Sul, na Câmara dos Deputados e assim por diante, que são bem aquém daquilo que a gente precisa, infelizmente.
0: Federarroz aciona Supremo Tribunal Federal para barrar restrições ao crédito rural no bioma Pampa. O que dizer, doutor Anderson Belloli?
1: Olha, já passamos por alguns assuntos aqui em 10 minutos, né, e esse é mais um setor que a Federal hoje está trabalhando, dessa vez no jurídico, na questão judicial. Nós ingressamos junto ao STF numa ação de descumprimento de preceito fundamental, que é muito parecido com a ADIM, que é uma ação que se ajuiza por algum ente privado contra um texto legal. Nesse caso, a CNA ingressou contra as regulamentações ali do Conselho Monetário Nacional, que obrigaram os bancos a verificar a questão ambiental do produtor, a adequação ambiental do produtor quando da concessão do crédito rural. Muito simples. Então, essa discussão, ela existe no STF. Nós ingressamos, né, com o Amicus Curiae nesta ação judicial para mostrar para o ministro Gilmar Mendes, para o STF, que a aplicação do PRODES, desse sistema, né, de satélite feito pelo Instituto Nacional de Pesquisa Espacial, aplicado ao bioma Pampa, ele é muito ainda mais inadequado que no resto do Brasil. Por quê? Porque a partir de 2019, se o cidadão, se o produtor abriu, suprimiu o seu campo de forma legal ou ilegal, esse sistema ele não diferencia. Ou seja, aquele produtor que pediu autorização, que foi na FEPAM, que passou pelo IBAMA, que faltou a Secretaria Municipal de Meio Ambiente, muitas vezes, suprimiu o seu campo para produzir, Silvinho, soja, para produzir abóbora, para produzir melancia, para produzir oliveiras, ele acaba caindo no PRODES, o que impossibilita que o banco conceda crédito. E isso pode gerar um problema aí de 2, 3 meses, até que o produtor consiga eventualmente comprovar a regularidade da sua atividade. E, evidentemente, né, Silvinho, no momento em que o crédito é cada vez mais difícil, cada vez mais caro, com as janelas de plantio muito difíceis decorrentes dessa situação toda que atravessa o Rio Grande do Sul aqui, sob o aspecto climático, inclusive, né, nós temos aí previsão de muita chuva agora para esse segundo semestre, isso pode gerar um problema muito grande para o produtor e, evidentemente, nós não tínhamos como não se imiscuir nesse debate também importante ao produtor rural.
0: No caso, a questão do PRODES limita o acesso ao crédito. Isso é gravíssimo, né, doutor?
1: Isso já vem sendo batido, né? Vamos destacar aqui mais uma vez, né, com a calma, que esse assunto, mas já falamos aqui no teu programa,
0: Claro.
1: esse sistema, né, de satélite desenvolvido pelo Instituto Nacional, repito, de Pesquisa Espacial, tal do INPE, né, que foi pensado lá para a Amazônia. Veja bem, isso há
0: Pois
1: muitos
0: é,
1: anos atrás foi
0: aqui só
1: pensado.
0: fazendo registro, é o projeto de monitoramento do desmatamento na Amazônia Legal por satélite, é isso, né? É o PRODES, o projeto de monitoramento, é isso?
1: Começou dessa maneira, ele foi sendo adaptado ao longo dos anos, Marina, né, os técnicos, que eu não vou falar sobre um assunto que eu não domino, para ser implantado e desenvolvido, para ser utilizado em todo o Brasil. Só que este sistema, o problema dele, repito, né, ele não diferencia quando ele faz a fotografia da propriedade do Anderson, do Silvinho, da Ana Amélia, do João, o quê? Daquilo que foi suprimido de forma legal, daquilo que está adequado à legislação. Ele vai, por exemplo, na minha pastagem em Arroio Grande, ele vai dizer assim: não, o Anderson suprimiu o campo em 2024, em 2023. Aí eu vou dizer assim: não, eu tinha autorização. E este sistema, ele não diferencia no primeiro momento. E este é o grande, em suma aqui, esse é o grande problema. Assim, eu vou ter que entrar com uma justificativa para o banco. O banco mandar para o Ministério do Meio Ambiente para que ele possa avaliar E aí, nesse processo, pode demorar 35, 40, 45, 60 dias, para que você tenha uma resposta positiva, que ela pode, inclusive, não vir. E isso, né, vai gerar problemas inúmeros aqui para o nosso estado. Repito, um estado que está descolando o resto do Brasil, um estado que está tendo dificuldade em produzir, um estado onde o endividamento do produtor é muito grande, então preocupa e muito essa questão, por isso que estamos discutindo também.
0: Certo. Quais serão as próximas etapas? Doutor Anderson, reunião
1: Agora
0: com o
1: não,
0: ministro, com reunião no STF, ministro Gilmar Mendes?
1: solicitamos, né, espero que sabemos também da agenda complicada do ministro, mas esperamos que ele consiga encontrar ali 20, 30 minutos para nos receber, para que a gente possa ir até Brasília e conversar e mostrar, né, toda a dificuldade que isso vai gerar aqui de maneira completamente ilegal, ilícita, inadequada, aqui inapropriada ao Rio Grande do Sul, a essa agropecuária produzida no Bioma Pampa, que não tenho dúvida, uma das mais qualificadas aí, o que mais respeita o meio ambiente em todo mundo, não tenho dúvida disso.
0: Claro. Doutor Anderson, alguma orientação preventiva para os nossos produtores neste momento?
1: Tia, isso relaciona-se com aquilo que começamos colocando aqui, né? Busque informação, se antecipe, pense no seu negócio, não espere, eu sempre bato nisso, apesar das críticas que recebo, não espere ajuda do governo, não espere um cenário internacional melhor, não espere que chova de mais ou de menos, não espere, né? Busque qualificação, busque informação, se empenhe naquilo que é importante agora, que é manter o seu negócio funcionando, porque sabemos que o cenário é cada vez mais desafiador, as margens são cada vez menores, um custo de produção mais alto e, né, uma série de fatores que influenciam aqui no nosso negócio. É uma guerra na Ucrânia, uma discussão entre países, né, do Oriente Médio, uma decisão da Alemanha, uma taxa do Trump da vida, então é importante cada vez mais o produtor se antecipar e tentar ficar vivo nesse grande ecossistema que vivemos.
0: Tem como distinguir supressão legal de ilegal, doutor Anderson? Pode acontecer erros da
1: Conforme
0: identificação?
1: o que o INPE, né, conseguiu fazer através desse sistema, ele vai identificar que houve uma mudança no biótipo do campo, houve uma supressão de campo. Eu vou ter que, e aí é a grande inversão, né, eu vou ter que ir lá e comprovar que, evidentemente, trabalhei de forma adequada, e isso, né, gera um desgaste totalmente desnecessário, ao produtor nesse momento. E, em regra, né, essa linha temporal vai ser feita a partir de 2019, ou seja, o produtor que está me ouvindo e deve pensar, pô, a partir de 2019, que área de campo que eu abri?
0: Tá.
1: Até aquela, bom, eu tinha autorização, se eu não tenho autorização, eu vou ter que regularizar. Bom, se eu tenho essa autorização, talvez eu já tenha que me preparar e ir para o banco, para mostrar para o banco, para que o banco possa adotar medidas internas, visando o quê? No time adequado, eu consiga, e eu estou fazendo isso já, a partir de hoje, inclusive, porque eu me dei conta que eu abri uma área em 2024, na verdade em que trabalho, e que eu vou provavelmente ter dificuldade de acesso a crédito. Então, já vou começar a tomar medidas nesse sentido e recomendo que os produtores façam o mesmo.
0: Tá, e recorre de que forma? Com orientação de que técnico?
1: Acho que cada produtor deve buscar, né, o seu agrônomo, o seu gestor ambiental. As entidades estão com seus corpos técnicos à disposição para orientar esse produtor, para que ele possa tomar a decisão correta nesse mundo, né, de desinformação que vemos aí, também que traz um prejuízo muito grande, deixa cada vez o produtor coitado e mais desorientado aí fora. Então, as entidades estão aí para prestar informações aí para o produtor sem custo e com a qualidade necessária.
0: O doutor Sa... Olha, tem uma pergunta aqui, doutor Anderson. Vamos levar o seu conhecimento. Sabe alguma informação a respeito das multas que estão sendo geradas por esse monitoramento através do satélite? A pergunta que vem aqui do produtor rural Everton Borges Matos.
1: Olha, Everton, a verdade é que este sistema, ele não está gerando multa ainda, né? Certamente essas informações que vão ser obtidas através do PRODES, que é tudo muito novo, começou a ser trabalhado a partir do dia 1º de abril, poderão, assim como já acontecia com o Mar Biomas, né? Até então nós tínhamos outro sistema que identificava ali uma supressão, essa informação era mandada ou para a polícia, ou para o Ministério Público Federal ou Estadual, ou para o IBAMA, ou para a FEPAM, e aí esses órgãos, a partir disso, adotavam as medidas necessárias para verificar a adequação ambiental, para aplicação eventualmente de multas e embargos, né? E a partir disso, o produtor entra numa celeuma aí bastante complicada para seguir produzindo. Isso já vinha afetando, olha só, é importante destacar isso, né? Isso já vinha afetando o crédito do produtor rural. Isso já vinha acontecendo no estado, então não é algo novo. A questão toda é, a partir deste novo sistema, né, ele passou a não mais identificar, diferenciar o que é legal e o que é ilegal. Então, essa é a grande preocupação.
0: Perfeito. Questão de roçadas em campo nativo. Alguma observação? O produtor questiona.
1: A princípio, né, ela é legal, só que também, veja bem, e aí está o problema, também o PRODES poderá identificar eventualmente alguma roçada aí, que inclusive é apropriada, é aconselhada pelos órgãos ambientais, sobretudo o FEPAM, e todavia isso, esse sistema ele não faz a diferenciação, então isso poderá reverter uma baita dor de cabeça do produtor, por isso que eu insisto, e as suas colocações são importantes aqui, se eu te agradeço pelo espaço, no sentido de quê? Tchê, produtor, te antecipa, busca informação, verifica como é que está a tua situação, tal do PRODES junto ao banco, para que a gente não tenha aí como produção uma surpresa ali na frente que pode prejudicar o meu fluxo de caixa, pode prejudicar o meu capital de giro, e a gente sabe o quanto isso está difícil hoje em dia.
0: Esse monitoramento será através das, no caso, instituições bancárias, é isso? Através do responsável pelo crédito?
1: Exatamente, quando eu for lá no Sicredi, no Banco do Brasil, enfim, no Banrisul, vai tancar ali, eles vão fazer necessariamente, eles são obrigados a partir desse novo, essa nova conta. Essas duas novas resoluções, uma de 24, uma de 2025, do Conselho Monetário Nacional, a fazer essa verificação quando da concessão do crédito rural. Então, isso vai passar certamente a trancar muito o produtor, como já vem trancando nas últimas semanas aí, por isso que, repito, é importante que a gente tenha colocado aqui.
0: Perfeito. Doutor Anderson, recentemente, lá pelo dia 22 do mês passado, de abril, nós tivemos alguns registros nos grupos de produtores, onde constava que uma aeronave, no período da tarde, sobrevoava aqui nossa região, a tardinha, principalmente num eixo, numa devida localidade aqui da nossa região, entre Bagé e Dom Pedrito, e a informação que se tinha que essa aeronave era de Santa Maria e que fazia esta rota todo o período ali da tardinha. Chegou alguma informação, algum questionamento por parte dos produtores? Porque existia uma preocupação, né? Porque até então o que se questionava é que poderia estar sendo feito um levantamento aí, né? Um mapeamento aqui da região ou de algumas localidades aqui da nossa região. Sendo também uma preocupação por parte dos produtores, uma vez que poderia ser o órgão de fiscalização ou até mesmo a contratação privada, né? Em algum momento chegou essa informação, esse relato para o senhor?
1: Não chegou essa informação, Silvinho, é importante destacar, né? O produtor tem que ter, a gente já tem muitas preocupações hoje, né? Repito, acho que o produtor precisa buscar cada vez mais informação de qualidade, desconfiar um pouco do que vê muitas vezes nos grupos, no Instagram, porque isso acaba até gerando uma tensão absolutamente desnecessária. Hoje em dia, as multas, inclusive, antes tinha aquilo, meu vizinho me denunciou, porque minha ex-namorada disse que eu usei app. Não, olha só, nada disso, em regra se faz através de satélite, é o satélite que acusa, e 10%, evidentemente, das questões que chegam até os órgãos ambientais são investigados, são objeto de multa por falta de condições, aí, muitas vezes, de se dar conta de tudo que vem aparecendo nesses sistemas, que são inapropriados muitas vezes. Então, certamente, Silvinho, eu não me preocuparia com isso. Uhum. Acho que nós já temos aí, condições de ter, né, uma pauta de preocupação bastante grande, como a gente já colocou aqui em 20 minutos, 15 uhum. minutos de conversa. Eu acho que o produtor precisa estar atento, que a gente vem conversando através dos órgãos oficiais, aí, né, te faço uma referência, né, órgãos oficiais de comunicação, jornalistas, que trazem e fazem um trabalho fundamental, importante nesse mundo desinformado que temos aí.
0: Doutor Anderson Belloli, nosso muito obrigado pela participação aqui no Delta Rural. Um ótimo dia.
1: Eu que agradeço pela oportunidade de conversar mais uma vez, Silvinho, e até a próxima.
0: Diretor Anderson Belloli, diretor jurídico da FederaRoz, conversando conosco no Delta Rural, edição desta terça-feira. O Biratã Alves Branco ligado conosco, presidente Carlos Hoffmeister, lá do Sindicato Rural também, mandando bom dia, um grande abraço, a turma de Pedras Altas acompanhando o Delta Rural. Olha, o centro vai oferecer cursos gratuitos para operar tratores, drones e máquinas agrícolas no Rio Grande do Sul. Produtores e trabalhadores rurais da Campanha Gaúcha passarão a contar com um novo espaço de qualificação profissional voltado ao uso de tecnologias no campo, um centro de formação do Serviço Nacional de Aprendizagem Rural, SENAR, começará a operar nas próximas semanas da BR-293, entre Bagé e Hulha Negra. A estrutura oferecerá cursos gratuitos com aulas teóricas e práticas para capacitação no uso de máquinas e equipamentos agrícolas, como tratores, colheitadeiras, plantadeiras e drones. A expectativa é atender até 400 pessoas por mês. Forte massa de ar polar vai avançar sobre o Brasil no final de semana. Ar gelado começa a invadir o país na sexta-feira, dia 8, e deve ganhar força no domingo. A possibilidade de geada ampla e termômetros próximos de zero no sul do país. Promete final de semana, turma. Vem aí frio. Vamos ouvir música Gaúcho da Fronteira. E a música que ouviremos, João Saudade, 18 graus, 6h46, bom dia.

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0: O preço do trigo no campo voltou a subir nos últimos dias. Dados do CPEA indicam que em um mês a tonelada ficou 4% mais cara no Paraná, vendida a R$ 1.340. No Rio Grande do Sul, o avanço foi de 10% para quase R$ 1.300. No geral, a oferta é baixa, até por ser período de entressafra, num momento no qual muito comprador precisa de trigo e está ativo no mercado. Da Rádio 2, Humberto Ferretti.
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Muito bem, alô Zé Pedro Azeredo Crespo, ligado conosco, é a turma de Pedras Altas, é o vice-prefeito lá de Pedras Altas. Zé Pedro, grande abraço, bom dia. 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Um abraço à turma do Jaguari Remates, João Pedro Machado, né, toda a equipe aí. 7:02, também aproveitamos e registramos que hoje em Dom Pedrito tem a Feira de Terneiros. E aqui o Jaques Brasil de Souza informando terneiros, terneiras e vaquilhonas. Hoje em Dom Pedrito, não esqueçam, senhoras e senhores. Também registramos a turma aqui acompanhando o Delta Rural. Nosso bom dia, equipe Sicredi, toda a equipe Sicredi, nossa saudação, nosso bom dia, ligados no Delta Rural. 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Também a turma lá do Atacadão das Baterias e Lubrificantes. Muito bom dia, equipe Atacadão. Alô, João e toda a equipe aí do Atacadão. Atacadão das Baterias à sua disposição. Aproveitamos e também registramos, né, nosso bom dia. 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Turma do Minerva, nosso abraço, nosso bom dia. É o José Francisco Teixeira, Negócios Rurais. Alô, Chico! Alô, turma aí do Minerva. Grande abraço, grande abraço. Fernando Pileco, toda a turma aí, sempre acompanhando o Delta Rural, né? Um abraço a todos vocês aí, do Minerva, sempre acompanhando o Delta Rural. Aproveitamos também e registramos, senhoras e senhores, o nosso bom dia. 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

Natividade, necessitando de peças, também do atendimento Tocaio. A Tocaio de portas abertas desde as 6 horas da manhã, ok? Equipe Tocaio, muito bom dia. 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Alô, Grupo Nicola, bom dia. Chevrolet, concessionária Alex de Labari, muito bom dia. Equipe Nicola, nossa saudação. Aproveitamos e também registramos nosso bom dia, né? 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E aqui estamos falando da rastreabilidade bovina. Alô, Mauro Sacco. E também na compra de gado gordo para o Minerva. Alô, seu Dino! Dino Sacco e toda a equipe aí. Nosso bom dia, nossa saudação. Também aproveitamos e registramos, senhoras e senhores, nosso bom dia, turma da Savar, Savar e Toyota. Alô, Fabiano, equipe Savar, muito bom dia. A turma acompanhando Delta Rural. E aqui estamos destacando Savar. 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Isso aí, Campo Limpo é o Ítalo e toda a equipe, né? Um grande abraço. Aproveitamos e registramos a turma da Agrofel. Muito bom dia, equipe Agrofel. Ligados conosco, acompanhando o Delta Rural. Um abraço também à turma lá de Santa Maria. Alô, turma do Ganadeiros. Alô, Santa Maria, Boca do Monte. Grande abraço. E um abraço aí à turma toda, né? Obrigado aí também por inserir no grupo Ganadeiros. E, ok, um grande abraço aos amigos aí que estão sempre acompanhando, compartilhando aqui conosco. E um abraço, ok, ok, um grande abraço. Turma da segurança, nosso bom dia, já estamos na área e vem chuva, muito escuro, bom dia, bom dia. Grande abraço, Sargento Santana, turma da Patrulha Rural. A semana passada tivemos aí uma importante ação da Patrulha Rural lá em Capão do Leão, com a participação da Patrulha Rural aqui de Bagé, identificando aí, né, alguns registros, né? E falando na questão de abigeato. Grande abraço à turma aí da Patrulha Rural, sempre atentos e já estão no trecho. Um grande abraço a todos vocês aí da Patrulha Rural, a turma, né, da segurança no campo. E aí falamos também na DECRAB, nosso abraço à turma da Polícia Civil, também são nossos ouvintes. Um grande abraço a todos vocês. É, muito bem, lá no corredor da Chicaca, para quem está perguntando aqui, já começou, as máquinas já estão lá no corredor da Chicaca, sim, turma, ok. É, sol com algumas nuvens, a previsão do tempo, sol com algumas nuvens e chuva passageira, à noite muitas nuvens, mas com tempo firme. Turma, para hoje, terça-feira, temperatura, neste momento 18 graus, a máxima poderá chegar aos 26, há chances de chuva, pancadas, 71% é a probabilidade. Quanto ao volume de chuva, volume estimado, turma, 4 milímetros para hoje. Nós estamos na fase da lua cheia, ok? Então, nós teremos uma terça-feira com sol, com algumas nuvens e chuva passageira. À noite, muitas nuvens, mas com tempo firme, ok? Amanhã é quarta-feira, dia 6. Amanhã, mínima de 20, máxima de 28. Para amanhã, tempo firme. Amanhã não chove, segundo a previsão. E quinta-feira vem água. Precipitação à vista. Quinta-feira, dia 7. Temperatura mínima de 18 e máxima de 26. Tem chance, sim, de chuva para quinta. Dia 7. Sol com muitas nuvens e pancadas de chuva à tarde. E à noite, com chances ainda de temporal, tem esta chance, tem esta observação, este registro. 77% é a probabilidade de chuva para quinta-feira, esta é a chance. Quanto ao volume, beirando ali os 20 milímetros, é a estimativa. E a instabilidade, turma, irá persistir na sexta-feira, com temperatura mínima de 7 e máxima de 17, com chances de chuva. Dia de sol com muitas nuvens à tarde. À noite a nebulosidade diminui, ok? Tem ali chance sim de chuva para sexta-feira, 80% é a probabilidade. Final de

0: Semana, dia 9, queda na temperatura mínima de 6 e a máxima de 12 graus. Sábado, então, dia 9, mínima de 6 e a máxima de 12. E lá no domingo, dia 10, com temperatura mínima de 5 e a máxima de 13. Reforcem os estoques da lenha. Alô, tocos, a turma dos tocos, ou seja, destacando aí as lareiras e o fogão a lenha, certo? Reforcem aí os seus estoques. Eduardo Malque Palmeira, professor. Bom dia, professor. Economista, ligado conosco. Marques Transportes, aqui ligado no Delta Rural. Olha a chuva, ótimo dia a todos. Abraço, Marques. É a turma do transporte, é a turma da movimentação. Grande abraço. Doutor Mário Paiva, e a chuva? Foi isolado ou vem mais? Tem chances ainda, meu amigo. Segue a instabilidade, está abafado, umidade relativa do ar elevada e a previsão indicando aí mais pancadas de chuva. Ok. Um grande abraço também à equipe aí das inspetorias. Um abração a todos vocês. Doutora Giovana, doutor Cláudio, um abraço aos amigos aí também trabalhando, atuando. E vamos em frente, a turma lá de Pedras Altas, ligados conosco, presidente Carlos Hoffmeister. Olha, daqui a pouquinho nós teremos também a participação do prefeito Ronaldo Madruga aqui no Delta Rural, e de prefeito de Pinheiro Machado. Antes, porém, presidente Carlos Hoffmeister, diretamente de Pedras Altas, é o presidente do Sindicato Rural de Pedras Altas. Presidente, bom dia!
1: Bom dia, Silvinho, bom dia a teus ouvintes, tudo bem?
0: Tudo bem, presidente, tudo bem por aí em Pedras Altas?
1: Dentro do possível, Silvinho, o pessoal colhendo, né? Uma safra para uns melhor, outros nem tanto, mas conseguindo colher agora com esses dias aí que tem ajudado e tocando em frente.
0: Perfeito. Presidente, há pouco estávamos conversando aqui com o diretor jurídico da Federarroz, doutor Anderson Belloli, né? E aí o senhor também aproveitava e enviava mensagem naquele momento sobre a questão aí do monitoramento, né? Estamos sendo espionados aí por trabalhar, por atuar, né? De certa forma, né, presidente?
1: Pois é, Silvinho, isso é uma coisa que nos preocupa por demais, né? E a gente fica até muito indignado com essa questão aí. Como eu te falo, que para mim isso é uma espionagem, né? Porque... A gente trabalha sem saber a segurança da nossa liberdade de atuar dentro das nossas propriedades com questões que desde sempre se fez, né, Silvinho? Eu costumo dizer que, por exemplo, de repente, por uma oportunidade, eu não tenho um trator, vamos falar de um pequeno produtor que tem um trator à disposição, resolve abrir uma pastagemzinha do lado de casa ali, para vaca de inverno, para algum animalzinho na volta das casas, e ele abre 3 hectares de gradeia, 15 hectares, 5, 3 hectares, faz uma pastagem e o PRODES pega. Né? Ele pega e o cara fica inviabilizado de acessar crédito, né? Como se criminoso fosse. Isso que é inaceitável, né, Silvinho? Porque se a gente for fazer dentro das normas que eles querem, eu tenho que pedir uma licença. Levo lá 6 meses para vir a minha licença, a gente sabe que eles não têm gente para fazer as coisas, é uma burocracia pura. E eu perdi a oportunidade de fazer aquilo, né? Porque daqui a 6 meses já passou o inverno. Então, esse tipo de ação, né, não ajuda, não constrói, não é por aí que a gente pode tentar ajudar na questão ambiental, né? Eu acho que a coisa tem que ser bem menos burocratizada, menos... policialesca, né? E deveria ser mais de fiscalização mesmo. Eles têm um satélite tão bom e tão potente, ele que veja que de repente houve um buraco aqui na minha propriedade, tipo em área de matas ciliares e coisas, mas não um quadradinho que apareceu lá, que eu já vi o mapa e quem olhar vai ver, o mapa do Rio Grande do Sul está vermelho de tantas áreas que foram vigiadas e constatadas essas agressões, vamos botar entre aspas isso, e torna inviável a coisa. Porque, se não estou errado, tem mais de 11 mil CAR já irregulares nesse sentido, né?
0: O Cadastro Ambiental Rural, é isso?
1: Quando chegar, vai me negar.
0: O Cadastro Ambiental Rural, é isso, presidente?
1: Sim, o Cadastro Ambiental Rural, que todos nós já fizemos, né? Mas não foram ainda... homologados, vamos chamar assim. Mas está lá, eles têm esse dado. Então eles botam no satélite, comparam um com o outro, apareceu um vermelhinho lá, que é um caso desses que eu falo, e ele é muito preciso. Ele é muito preciso de achar a questão. Mas ele não sabe se aquilo ali foi uma agressão de fato na floresta, se foi uma roçada de campo, ele não sabe se foi um pomar que foi podado, né, e que de repente uma hora desapareceu aquele monte de galho. Então branqueou lá, avermelhou na visão do satélite e já me tira do jogo. Estou fora do crédito e eu não tenho como me defender. Aquilo ali é peremptório, está ali, pum, valeu. Uhum. Tu está fora do crédito, o banco não tem o que fazer, aliás, que não é função de uma agência financeira, né, fazer esse papel. Inclusive eles mesmos estão bastante prejudicados, porque eles estão impossibilitados de fazer o que eles têm como objetivo, que é emprestar dinheiro, né? Uhum. Então, às vezes, bons clientes estão fora do jogo, como se diz. É uma questão completamente absurda, né, na minha visão, porque é uma interferência na liberdade individual de cada um de fazer as coisas que sempre fez, né? E se eles quiserem fiscalizar, vem aqui, viu no satélite, vai lá ver o que houve aqui. Ah, ele fez, lavrou uma areazinha aqui. Ah, isso é crime, pelo amor de Deus. Então, nós estamos ficando inviabilizados com esse sistema aí.
0: Presidente, existe já alguma movimentação por parte das entidades, né, dos próprios sindicatos e entidades aí, quanto a esse tema?
1: Certamente, Silvinho, certamente a Farsul está atuando junto com a CNA, né, dentro do Congresso Nacional para terminar com isso o quanto antes, né? Parece
0: a Federarroz também, né?
1: Federarroz, tem todas as nossas entidades, né, porque isso é uma coisa que preocupa a todos.
0: Claro.
1: Né, isso inviabiliza o agronegócio de uma maneira geral. Né, esse projeto, né, que se chama o Projeto de Monitoramento e Desmatamento da Floresta Amazônica Brasileira por satélite, foi feito pelo INPE. Ele era objetivado para a Amazônia, mas eles gostaram do brinquedinho e botaram para o Brasil inteiro, entendeu? Mas é muito complexo isso. Então, é uma situação delicada. E eu tenho aqui uma informação também, que agora, dia 4, o próprio ministro da Agricultura, né, André de Paula, esse atual ministro, lá numa reunião na Sociedade Rural Brasileira, também se manifestou contrário, né, e isso pode, obviamente, nos ajudar, porque se dentro do governo tem pessoas com consciência do tamanho da loucura que estão fazendo, pode ser que a coisa ande para o nosso lado o mais breve possível, porque as coisas são muito lentas. Uhum. Né? O banco sugere que a gente se defenda, mas até a gente conseguir, né, essa defesa, passou o prazo, aí já não adianta mais.
0: Claro. Presidente, há pouco o senhor mencionava aí a participação também, né, a preocupação com os pequenos produtores, enfim. Um dos assuntos que também tem gerado uma certa repercussão e tratado aí como um obstáculo digital, né, é sobre a questão do talão físico para pequenos agricultores no Rio Grande do Sul. Aliás, já venceu esta etapa, este prazo, mas tem deputado aqui do estado do Rio Grande do Sul que propõe manter talão físico para pequenos agricultores. É o deputado na Assembleia Gaúcha, obviamente, deputado gaúcho, Marcos Vinícius do PP. O senhor tem conhecimento?
1: Não especificamente do trabalho que ele está desenvolvendo, mas essa questão da guia digital é realmente complexa, né? A gente sabe, a gente já está fazendo isso há quase um ano, se apanha muito no início, né? Não é fácil, e a gente sabe que nós temos muitos produtores pequenos, médios, enfim, até grandes, que não têm facilidade com essas ações digitais, né? É muito complexo isso, principalmente para quem não é acostumado, né? A gente sabe, muita gente, que até hoje o próprio caixa eletrônico se atrapalha, imagina fazer uma nota, né? Então, é uma situação que veio com tudo, né? De cima para baixo, achando que tudo é fácil, né? A gente sabe que temos burocratas aí, o que mais prospera, né, dentro do governo, do Estado, e nos trazem complicações do dia a dia que que desmotivam, né, Silvinho? Desmotivam, em vez de fazer as coisas mais simples, complicam. Né? A gente sabe que isso aí também pode, obviamente, vai gerar custo, né? Por quê? Porque o pessoal vai se assessorar com o outro escritório para fazer, e isso tem custo. Enfim, são várias coisas que eles não ajudam.
0: Tem produtor dizendo aqui que poderia ser opcional, opcional, não obrigatório. Tem produtor informando aqui.
1: Seria uma opção, mas eu não aceito, eu acredito que o Estado não aceite isso. Eles querem justamente digitalizar tudo para poder cruzar dados, que eles gostam muito. Então, é muito difícil. Eu não acredito que consiga se fazer a opção. Eu acho que pode prorrogar, sei lá como fazer. Uhum. E fora que nós não estamos falando da questão do sinal de internet também, né, Silvinho?
0: Pois é.
1: Uhum. Porque embora ele trabalhe offline, esse sistema, mas eu tenho que mandar esse dado, eu tenho que fazer e tenho que mandar para a inspetoria para fazer uma GTA, né, se for o caso, de animais, e sem sinal não vai. Então é uma coisa um pouco fora de momento, talvez seja ainda precoce para o momento atual.
0: Ok. Presidente, para concluir a nossa entrevista... Há alguma atividade prevista para acontecer aí no município, no sindicato rural, algum evento? Como é que estão as atividades no momento?
1: Silvinho, nós estamos agora com os cursos normais nossos do Senar, né, que nós estamos implementando. Né? Nós estamos agora, depois de amanhã, nós vamos ter uma reunião, onde vamos da diretoria aqui do sindicato rural, onde já vamos... dar sequência no planejamento agora do nosso encontro do agronegócio, né, que é lá final de julho, né, que a gente tem feito há 8 anos e com muito sucesso, bastante palestras interessantes que vamos definir todas agora na quinta-feira. E depois vamos divulgar para que o pessoal saiba e quem puder estar aqui presente, aproveitar esses momentos que são muito bons, né? Que a gente consegue juntar bastante gente com assuntos muito atuais e que nos interessam e nos desenvolvem, né? Essa é a ideia.
0: Uhum. Perfeito. Presidente, muito obrigado pela sua atuação e participação aqui juntamente conosco no Delta Rural, ok?
1: Eu que agradeço, Silvinho. Um abraço para ti, para os teus ouvintes. Um bom dia aí para todos.
0: Um grande abraço. Conversamos com o presidente do Sindicato Rural de Pedras Altas, o presidente Carlos Hoffmeister, conversando aqui conosco. Bom dia, Marco Tim, a turma do transporte do leite, a turma da Colônia Nova, produção de leite. Nosso abraço, Sandro Romã, também, registrando seu vinho, vem chuva. Bagual, Leandro Madruga, bom dia. Grande abraço, e por aí vamos, né? Registrando as manifestações dos nossos ouvintes. A turma da Associação e Sindicato Rural de Bagé, o Jaime. Grande abraço, bom dia. Tem cursos do Senar, turma. Portanto, lá em 10 de junho a 11, 10 de junho a 11 de junho. PGR, normas trabalhistas para negócios rurais, ter idade mínima de 16 anos. Portanto, Associação e Sindicato Rural de Bagé. Também nos dias 8 e 9 de junho, normas trabalhistas para negócios rurais. Curso este, oferecido através do Senar e Associação e Sindicato Rural aqui de Bagé. No mês de maio, dia 13, de 13 a 15 de maio, portanto, aplicação correta e segura de defensivos agrícolas, NR, norma regulamentadora 31, manhã e tarde, local rural de Bagé, inscrições diretamente na Rural. Também durante este mês de maio, 25 a 26 de maio, roçadeira, operação e manutenção, curso oferecido pelo Senar e Associação e Sindicato Rural de Bagé. Também ainda neste mês, 27 a 28 de maio, roçadeira, operação e manutenção, é curso para roçadeira, operação e manutenção, nos dias 27 a 28 de maio, manhã e tarde, na Rural de Bagé. Também... começou, está em andamento, curso para soldador rural básico. Começou no dia 4 e vai até o dia 6, portanto começou ontem, né? Está ocorrendo, soldador rural. Tem a segunda chamada, segunda chance para quem não conseguiu se inscrever. No dia 7, dá tempo, turma, 7 de maio a 9 de maio. Curso Soldador Rural Básico. Vale salientar, são cursos gratuitos através do Senar, com certificado, em parceria com a Rural de Bagé, ok? De 25 de maio a 29 de maio tem curso Tratores Agrícolas, Manutenção e Operação. E ainda nos dias 5 de maio, portanto começando hoje, a 8 de maio, Operação e Manutenção de Motosserra. Ok, Sindicato Rural de Bagé, 55 anos na luta pelo campo desde 1971. Grande abraço à turma da Associação e Sindicato Rural, na pessoa do presidente Geraldo Brossard Corrêa de Melo, sua diretoria, toda a equipe aí da Associação e Sindicato Rural da Rainha da Fronteira. 7h25, nós vamos para o intervalo, daqui a pouquinho estará participando conosco o prefeito de Pinheiro Machado.
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0: Bem, estamos de volta, 7 horas 35 minutos, temperatura 18 graus em Bagé, neste momento, na área central, não está chovendo. A turma que está questionando, chove em Bagé? Não, em Bagé não está chovendo neste momento, ok? A previsão de chuva para esta terça-feira. Vamos para Pinheiro Machado, por lá a programação, né, de aniversário de 148 anos de Pinheiro Machado. Também tem edição histórica aí da comparsa da canção. Conosco o prefeito de Pinheiro Machado, Ronaldo Madruga. Muito bom dia, prefeito. Seja bem-vindo à nossa programação.
1: Bom dia, Silvinho. Bom dia aos ouvintes da Delta Rural 99.7 FM. É um prazer adentrar aos lares das pessoas através das ondas do rádio.
0: Perfeito. Satisfação é toda nossa. Prefeito, falando um pouquinho aí da história de Pinheiro Machado, falando um pouquinho dos 148 anos, o que registrar, dizer neste momento?
1: 148 anos de uma cidade pujante, forte, que vive da agricultura e pecuária, economia que 50% também está no comércio, e a gente convida aí vocês todos para participarem da nossa semana de atividades, uhum, que começou no dia 2 com Ali e se estende até o dia 10, e com o Festival da Comparsa da Canção Nativa, que é dia 8 e 9 na Praça Central, com grandes artistas subindo ao palco. Nós tivemos 650 músicas escritas, uhum, para selecionarmos 14 músicas. Então, é um recorde de músicas escritas. E nos acompanha aí Elton Saldanha, Cristiano Quevedo, Projeto Tauriando e Monarcas. E na quinta-feira, para abrir a semana desses festivais de música, nós temos o Mano Lima.
0: Perfeito. Como é que está a participação, a interatividade, o público, neste momento, nesta semana comemorativa?
1: Tivemos um bom público na largada do Rally. As atividades, então, a gente tem o dia 10 que encerra aí com comemoração o Dia das Mães. Um grupo, eu sei que tu dança, de Bagé, e também com o Dani Vandrame, que já esteve em Pinheiro Machado. A gente tem uma expectativa boa. Hoje está chovendo, mas a gente sabe que a chuva é só para hoje, para amanhã já não tem. Uhum. Então acreditamos que durante os festivais haverá um tempo bom, a temperatura amena, para as pessoas participarem dessa festividade de 148 anos do município. E a gente fez a comparsa em uma data diferente do que vinha acontecendo, para testar como vai ser a participação, o movimento no comércio, nos hotéis, nos postos de gasolina. Então, essa mudança foi estratégica para sentir o termômetro do que vai movimentar na economia e os visitantes, o que vão achar desse momento diferenciado, que a gente mudou a comparsa para este ano, para acontecer em maio.
0: Claro, uma atração, e além da atração, também uma movimentação na cidade, né? E aí movimentando toda a economia, de certa forma, postos de combustíveis, hotelaria e por aí vai, né, prefeito?
1: Exatamente, e é um momento que a gente não tem outras atividades em paralelo na região para disputar público, então esse público vai se direcionar certamente para o evento da comparsa, porque é um evento tradicional, um evento que tem muito alcance e que traz e retrata as raízes, a tradição do Rio Grande do Sul.
0: Claro. Prefeito, como é que está a gestão? Falando também, né, dando enfoque aí no âmbito geral no município.
1: No município a gente tem equilíbrio de receita e despesa, atinge a meta fiscal. Nosso maior problema é o regime próprio de previdência, que surgiu há mais de 20 anos e vem com um histórico de um déficit muito grande, e esse déficit a gente não tem conseguido zerar. porque devido já a todos os problemas, quando assumi, a gente apurou uma auditoria aí, mais de 100 mil de dívidas no fundo, que a gente está pagando, e hoje a gente sabe que o nosso maior problema é o fundo de aposentadoria e pensão, uhum. E eu não posso ficar tirando dinheiro das políticas públicas, o dinheiro que se fez fluxo de caixa, para ficar colocando num fundo que tem um déficit enorme. Hoje a gente só consegue fazer a receita e despesa anual do Fundo de Aposentadoria e Pensão. Temos projetos na Câmara de Vereadores para ser aprovado, que a gente aguarda que aprovem, porque se não aprovarem a partir de 2027, eu vou ter que direcionar esses recursos para o Fundo de Aposentadoria e Pensão, e aí poderá haver congelamento de salários, contingenciamento de orçamento, porque eu faço gestão. Uhum. A minha preocupação é com gestão, e se eu não fizer a gestão, eu trago um problema para a coletividade, para o município. Então a gente está sempre pensando na gestão, na meta fiscal, nos resultados, para entregar o mínimo possível para toda a população que precisa de políticas públicas.
0: Perfeito. Falando também na questão rural, e aí o atendimento quanto às estradas rurais, prefeito?
1: As estradas rurais, agora com a chuva, sabe que impacta no inverno. Claro. Eu comprei mais máquinas, está chegando agora, essa semana, mais uma máquina para dar apoio ao homem e mulher do campo, para abertura de bebedouros, limpeza de bebedouros e poços, reestruturando a Secretaria da Agricultura. E fomos contemplados também com uma máquina do Governo do Estado, uma patrola, uma moto mobiladora, que é prevista para chegar antes das eleições. Fizemos concurso, mas essa época de chuva, a gente sabe que é uma época que sofre mais o homem e mulher do campo com as estradas, porque não há manutenção que chegue a tempo, a gente só faz operação de retro e caçamba. A gente fez concurso para ampliar as linhas de frente de trabalho, e a gente vem numa constante, mas esse crescimento, ele é ordenado, não dá para fazer tudo ao mesmo tempo, não dá para atender todas as demandas ao mesmo tempo, porque é um crescimento que precisa ser um crescimento ordenado, para não trazer reflexo de ter que pedir combustível para botar óleo nas máquinas do produtor rural, como acontecia na gestão anterior, que não tinha combustível e as pessoas, para poder fazer estrada, eram compelidas a fornecer o combustível. Então, isso eu não jamais vou querer na minha gestão, e por isso que a gente trabalha de uma forma organizada para prestar o serviço que é de nossa obrigação, sem tirar do homem e da mulher do campo, que tanto sofrem, para poder fazer o diferencial e poder colocar a comida na mesa de todos nós, cobrando óleo diesel para fazer recuperar estradas.
0: Perfeito. Olha, o Gilmar da Rosa participou conosco recentemente, informando que a estrada de Torrinhas foi patrulhada, ficou boa. Isto na sexta-feira, foi o registro aqui do ouvinte.
1: Obrigado, Gilmar da Rosa, um grande abraço. O pessoal estava fazendo uma frente lá, tem uma frente lá. A gente está ainda com duas máquinas estragadas e o processo para arrumar ele é lento, porque tem um processo licitatório. Uhum. Uma máquina mesmo sai mais de R$200 mil para arrumar. Então, às vezes, esse processo, essa burocracia que precisa mudar, e a gente enfrenta isso, o Congresso precisa mudar, os deputados federais, os senadores precisam mudar, flexibilizar essa burocracia que entrava, que nos engessa, e se a gente não obedecer, a gente responde junto ao Ministério Público, responde junto ao Tribunal de Contas, responde junto à Câmara de Vereadores, para a gente poder trabalhar com mais segurança.
0: Qual é a burocracia, qual é o impedimento que o senhor se refere no momento?
1: Hoje, a Lei 14.133, ela, que é a nova lei de licitações, ela traz uma burocracia tremenda para você fazer qualquer compra de material, tá, ou também de serviços, que são as...
0: Uma lâmina de patrola, por exemplo?
1: Uma lâmina de patrola, eu não compro uma só, eu compro um estoque para o ano inteiro.
0: Tá.
1: Mas eu tenho que fazer um ETP, eu tenho que fazer uma DFD, eu tenho que fazer um termo de referência, eu tenho que fazer três termos para poder comprar uma lâmina. Depois de fazer esses três termos, eu tenho que mandar para o setor de licitação abrir o processo, para depois do processo a empresa que ganhou fazer a entrega. E aí abre empresa de todo o país. Às vezes elas não entregam, tu tem que abrir processo de sindicância, por que não entregou? Então a gente está muito amarrado, e a nossa realidade dos municípios pequenos, ela é diferente dos municípios de uma capital que tem servidores, bastante servidores, que o pessoal é muito bem treinado, e no setor, e no município pequeno nós temos poucos servidores, embora que sejam qualificados, mas não é a mesma realidade. Às vezes você não tem aonde fazer a pesquisa de preço na sua cidade, porque você não tem o serviço. E quando fizeram legislação, esqueceram de olhar para os municípios pequenos. Essas legislações que são feitas de dentro de gabinete e só olhando a literatura, sem saber a realidade que se passa dentro dos municípios pequenos, ela acaba trazendo falhas e burocratizando e trazendo travas ao poder público, que não consegue avançar na hora de entregar um serviço mais rápido, entregar o serviço que a população pede.
0: Uhum. Prefeito, tem a participação também do ouvinte, do Daniel Funari Cabral, que pede providências na estrada do interior, especialmente a estrada de acesso a Torrinhas, ao Alto Bonito, lá na costa do Camaquã.
1: O Alto está Bonito, intransitável. Alto Bonito, a gente já fez umas 3 intervenções de um ano para cá, precisa novamente fazer intervenção. É uma estrada que ela constantemente precisa de reparos. A gente tem uma equipe só para Torrinhas, então eu digo, pessoal, essa equipe, quando ela está na Restinga e tem um problema lá no carro quebrado, tem que esperar arrumar na Restinga para ir para o carro quebrado. Tá. E essa equipe que está toda lá só para a segunda zona de Torrinhas, ela vai atendendo, termina o serviço e atende a outra parte, o outro lado. Mas claro que sempre vai ter um lado que está aguardando, mas a gente já tem uma equipe só para lá. Então é uma questão de tempo para poder arrumar lá a questão da estrada do Alto Bonito. Eu conheço toda a segunda zona, toda a segunda eu ando...
0: O senhor visita as propriedades rurais aí?
1: Eu visito propriedades rurais, eu fico 3-4 dias para o interior, eu peguei o carnaval, todo o carnaval na segunda zona de Torrinhas, olhando as estradas, conversando com os moradores, vendo quais são as demandas, e a gente tem projetos de recuperação de pontes no Conexão RS, e a gente acredita que o recurso não vai sair, e a gente vai ter que colocar o recurso livre para fazer as pontes, porque a gente tem alguns trechos da segunda zona de Torrinhas, de umas pontes que elas precisam de intervenção, elas precisam ser recuperadas, como na Arueira, quem vai lá que desce na Aberta do Cerro. Então, o Estado não está sinalizando que vai disponibilizar o recurso dessas pontes, que foi um projeto de mais de 2 milhões entre recuperação de pontes e drenagem, e a gente vai ter que acabar colocando o recurso livre, porque até a gente está aguardando a resposta e está fazendo pressão ao governo do Estado, porque não é só um projeto de Pinheiro Machado, é um projeto de vários municípios do Estado do Rio Grande do Sul, e nos pediram que fizesse às pressas esses projetos que iam liberar os recursos, e até agora a gente não tem nenhuma sinalização de liberação dos recursos, que seriam recursos provenientes do não pagamento da dívida com o governo federal, e nós até agora a gente pede audiências, pede sinalização, e o governo do Estado não se manifesta que vai liberar o recurso para os projetos que já foram aprovados, que já saiu uma lista de municípios do Estado do Rio Grande do Sul que tiveram os projetos aprovados, para liberar o recurso para a gente poder recuperar as pontes que foram os efeitos das chuvas intensas. Claro. Então é muito difícil trabalhar. A gente achou que esse momento seria mais fácil, porque é um momento que o Estado do Rio Grande do Sul, a Defesa Civil, atestou os problemas, e a gente não está vendo este resultado de pronto para mitigar os efeitos que o homem e a mulher do campo passaram e continuam passando por estragos das chuvas intensas. Então, se alguém do governo do Estado do Rio Grande do Sul está me escutando, que atenda todo o Estado do Rio Grande do Sul, que atenda todos os municípios que tiveram seus projetos aprovados no Conexão RS, para liberar o recurso para a gente fazer as pontes para o homem e a mulher do campo, que tanto precisam de estrada e precisam escoar as suas produções, porque a gente está cansado de narrativas e falar até papagaio fala.
0: Uhum, perfeito. Receba a saudação de Kleber Zuliani Carvalho, está acompanhando, lhe mandando um abraço, deputado federal Afonso Rã, também direto de Brasília, ligado conosco, acompanhando a entrevista, enfim, dentre outras manifestações que estamos recebendo. Parabéns pelos 148 anos de Pinheiro Machado, data esta, 2 de maio, data de fundação do município?
1: 2 de maio, data de fundação do município, e aqui a gente luta forte, e somos aguerridos e bravos e não vamos perder as nossas virtudes e vamos lutar pela produtividade, embora que eu já tenha tido alguns sabores por ter feito alguns enfrentamentos e por levar as demandas da coletividade e até algumas retaliações, mas a gente não vai esmurecer e não vai sucumbir do direito da coletividade.
0: Perfeito, um grande abraço, parabéns aí pelo evento, pela programação e também registrando e chamando atenção para o festival, a comparsa que estará acontecendo aí no próximo final de semana. Um grande abraço, prefeito!
1: Obrigado, Silvinho, um grande abraço a todos os ouvintes, porque o dia começa cedo para quem quer resultado.
0: É isso aí, um abraço à secretária Sandra também, que acompanha a nossa programação. Conversei, portanto, com o prefeito de Pinheiro Machado, ligado conosco, participando, trazendo informações, atuações do município de Pinheiro Machado, programação aí de 148 anos, prefeito Ronaldo Madruga. Pinheiro Machado tem lei do enogastroolivoturismo. Parabéns aos 148 anos, Eduardo Palmeira. São 7h51, Paulinho Alves informando, aqui no Curral de Pedras é muita água, batendo água por lá, chove em Pinheiro Machado, Curral de Pedras. 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Também aproveitamos e registramos nosso abraço, nosso bom dia a toda a equipe lá da Churrascaria Galeto Mário. 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Turma, Bruno Abascal, ô turma de Lavras, bom dia, grande abraço. Não esquecendo, o Parceria Remates está convidando Feira de Terneiros hoje em Dom Pedrito. Não esqueçam, senhoras e senhores. Amanhã, o Sindicato Rural de Lavras convidando para o remate da clínica. Amanhã tem remate de gado geral, clínica Remates em Lavras do Sul. Retornaremos amanhã. Tenham todos um ótimo dia. 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

de terça-feira, 5 de maio. E eu tô chegando aqui no estúdio da Rádio Delta FM. A partir de agora, Angel na comunicação, técnica de som está Carlos Silva. Temperatura em 19 graus, gente. Vem chuva por aí, hein? Enquanto a gente aguarda a chuva, vamos curtir a viagem musical de hoje com os clássicos de todos os tempos.

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9: Bom dia, 8:19. Temperatura 19 graus.

0: Ao som de Billy Idol, Eyes Without a Face, lá de 1984. Finalizamos meia hora da viagem musical. Bom dia!
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4: Hora certa, 8h35, 19 graus a temperatura. Vamos com a segunda parte da nossa viagem.

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11: Bom dia, 8h51, temperatura 21 graus.

0: Ao som do Billy Ocean, finalizamos a viagem musical de hoje, Caribbean Queen, lá de 1984. É o som que fecha a viagem musical e os clássicos de todos os tempos. Vem aí o Radar Delta.
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3: 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Vamos trazendo já nova, né? Diego e Victor Hugo.

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1: É tudo no batidão. Sertanejinho do terror.

0: que? 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
1: É inevitável. 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
2: Esse é o Murilo Rufi. Saudade estranha. Do nada, hein, gente? Essa saudade estranha. Intervalo comercial. 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
11: E aí, tudo bem? Tô chegando na terça-feira com as notícias do mundo da música. Pra falar que Simone Mendes grava novo DVD, hein? A cantora Simone Mendes se prepara pra próxima quinta-feira, dia 7, gravar o quinto audiovisual da sua carreira solo. O show, que será registrado em áudio e vídeo, vai acontecer no Surrai Music Hall, na zona sul da capital paulista. Intitulado Minhas Memórias, o projeto promete emocionar o público ao revisitar suas referências e celebrar sua trajetória na música. Estão confirmadas as participações de Zezé de Camargo, Daniel, Leonardo, Bruno Marrone, Chitãozinho e Xororó. Esse projeto é muito especial para mim, porque ele carrega a minha história. São cantores que sempre fizeram parte das minhas memórias, que eu cresci ouvindo, me inspirando. E hoje poder dividir o palco com eles é um privilégio enorme, celebrou a cantora. Mais que um DVD, Minhas Memórias surge com um encontro entre passado, presente e futuro, conectando gerações e reforçando a essência da música sertaneja. Daqui a pouquinho eu volto com mais notícias. Até já.
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2: 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Vamos conferir a Blitz de hoje, gente? Tem novidade chegando. Tem o Júnior Vila com a nova. Oxi!
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15: Seis e meia da manhã.

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6: 9h51, temperatura 21 graus.

0: Insônia da Madrugada com a Elis Just, finalizando o Radar Delta de hoje com esse sucesso. 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
8: De volta para falar da novidade do Paredão do Natan. Em seu novo disco, o cantor cearense Natan resgata suas memórias de quando era um espectador dos famosos paredões em Tianguá, Ceará, sua cidade natal. Popularíssimo no Nordeste, os paredões são sistemas de áudio automotivo de alta potência, montados em carretinhas ou porta-barras de caminhões, com múltiplos alto-falantes para gerar grande pressão sonora. No álbum do cantor, Paredão do Natan, tudo vira forró. Pode ser o forró eletrônico, o forró de vaquejada, o piseiro, forró raiz e até mesmo a música sertaneja. Gravado em Fortaleza, o audiovisual conta com 32 faixas e as participações especiais de Xande Avião, Rei Vaqueiro, Edson Lima, Wesley Safadão e até Eduardo Costa. Daqui a pouquinho eu volto com mais notícias. Até já!
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10: De volta para falar da novidade de Ícaro e Gilmar e Panda, Guerra Diária. A Sofrência Guerra Diária, gravada em parceria com Ícaro e Gilmar, é o lançamento do cantor Panda, um dos fenômenos recentes do sertanejo que já está disponível nos aplicativos e nas rádios. O lançamento chegou em um momento emblemático da carreira do cantor. Panda acabou de alcançar o top 1 do Spotify Brasil com a música Eu Te Seguro. E nos últimos dias também conquistou a 55ª posição entre os cantores mais ouvidos do mundo na plataforma. Guerra Diária nasce de um sentimento instável e muitas vezes inevitável, o de não conseguir seguir em frente quando o outro já virou a página. Composta por Flavinho Tinto, Nando Marques, Douglas Melo, Felipe Pancadinha e De Ângelo, a música retrata a dor de quem ainda ama, mesmo sabendo que não deveria. O refrão apresenta claramente esse conflito entre o coração e a mente. Guerra Diária, Panda e Ícaro Gilmar. Vale a pena conferir. Daqui a pouquinho eu volto com mais notícias. Até já.
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13: De volta aqui com o Pagodelta, na mais ouvida, o oferecimento Samir Armarinho, na 7 de setembro, 1193, o WhatsApp da loja é o 992084949. A gente continua tocando mais pagode para você.

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0: Vamos em frente com o melhor do pagode, com o oferecimento Loja Samir Armarinho.

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0: Ricardinho, esse é o Benzadeus, gente, com participação do Pixote. Boa demais, né? Benzadeus, dia 23, nos Íngaros. Showzaço do Benzadeus. Mandar um abração para a turma do Misturadinho, especialmente ao William, o Lagarto. Vai ter cortesia, então, para a galera, os ouvintes da Rádio Delta FM. Olha aí, gente, que bom. Vamos ter cortesia, então. Vamos aguardar essa cortesia chegar, né, Carlinhos? Para fazer esse sorteio aí para os nossos ouvintes. É o seguinte, ó. 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O WhatsApp é o 992084949. As meninas mandam a foto para vocês, tá bom? Faz entrega também, né, gente? 992084949. Intervalo! Vem aí o programa Êxitos em Estéreo, você participando da nossa programação.
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Já estamos de volta aqui na mais ouvida da cidade. Temperatura, gente, 26 graus a temperatura. Vamos juntos, a partir de agora, com o programa Êxitos em Estéreo. Angel na comunicação, técnica de som me acompanhando, o Carlos Silva. E falamos em nome do Grupo JW, na campanha 30 anos, sorteio em dezembro, terá como prêmio um Volkstera. 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Vamos de música. Silvana pediu Oxi. É a nova hoje do Júnior Vila. A nossa Blitz você vai ouvir durante todo o dia e muito esse som aqui na nossa programação. Então a gente já começa com o Júnior Vila. Depois eu atendo a Beatriz e a Keila, que querem curtir o Benzadeus com Assume. É o Benzadeus e Camisa 10 nessa música. Tem também a Priscila, que pediu Jean e Giovanni. E a Vitória vai curtir Cleiton e Romário. A primeira é o Júnior Vila e a nova, lançamento hoje. Oxi!

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2: 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Vamos em frente. Vamos tocando mais participações. Olha aqui, o Pedro pediu e oferece para Berenice. Simplesmente acontece. Péricles e Ana Castela. Depois a Júlia pediu e vai curtir tic-tac. Tem também a participação da Amanda. E ela pediu Danilo e Davi. E o Josué vai curtir Bebum.

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1: Obrigado!
2: Valeu, Pandinha.
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14: Voltei pra falar que Bom Gosto lançou Samba Aqui, Samba Lá. Grupo de destaque do pagode dos anos 2000, que continua em plena atividade, o Bom Gosto lançou nos últimos dias o novo álbum Samba Aqui, Samba Lá. O trabalho surge como um novo capítulo na comemoração de quase 30 anos do grupo, iniciado no ano passado com o audiovisual Roda de Samba do Bom Gosto. Ambos foram gravados ao vivo no Largo da Prainha, no Rio de Janeiro. As participações especiais completam Samba Aqui, Samba Lá e dão toda a celebração do projeto, ampliando o diálogo com diferentes gerações do samba e do pagode. Em destaque, Tenta Ser Eu, faixa principal assinada por Flávio Regis e Renan Flore. O repertório ainda compreende regravações que equilibram novidades e memória afetiva, entre elas, Minha Morada, Dona de Minha Sina e Time da Sensação. Além de Tá Fazendo Doce, Ela Entrou na Dança e Se o Samba Começar, que revisitam clássicos com novos arranjos. Vale a pena conferir essa novidade, hein? Daqui a pouquinho eu volto com mais notícias. Notícias. Até já.
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16: Onze e 40, 27 graus a temperatura, já de volta aqui na mais ouvida da cidade, Angel na comunicação, técnica de som Carlos Silva. Vamos atendendo a participação da Lise. Oi, Lise, pediu Beijei a Cura, Diego e Victor Hugo. Samuel quer curtir o Davi Quaresma com a nova Acostumou Errado. E a participação da Andressa pediu Menos é Mais, a nova Champagne.

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3: Vamos em frente. O Vinícius pediu. Nando Moreno, tem a Keila e a Isabel que vão curtir a música Ela é Ela, do Grupo Chocolate. Depois eu atendo a Ana, que oferece para Beatriz e para Solange, peraí. E o Júnior vai curtir a Elis Just. Para começar, Nando Moreno.

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De volta aqui na número 1 da cidade, na mais ouvida. 27 graus a temperatura por aqui, Angel na comunicação, técnica de som Carlos Silva. Vamos com o grupo JW. 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Deixa eu atender a participação da Julie, pediu Panda, corpo nu. Tem o Evandro no centro, para ele, Bruno Diegues. Vamos atender a participação da Cássia, que pediu João Gomes com Outra Vida. E a Vitória vai curtir o Ferrugem, Casal do Mal.

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1: Meio-dia, 21 minutos. O Rogério pediu de propósito a Solange, que é curtir João Neto e Frederico com cara de sorte. Depois eu atendo a Melissa, que pediu a Ana Castela. E vamos atender também o Giovanni, oferecendo para Carol. Fica com Deus. Nocaute é a primeira.

0: Sorriso Maroto!
1: Ao som do Ian com um Sorriso Maroto, eu vou fechando meia hora de música boa. Na sequência, o Beto Cogói dando continuidade à nossa programação. Amanhã, cedinho, 8 da manhã, a gente se encontra aqui, gente. Até lá.
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10: De volta, e pra falar que JV, relê hit de Marília Mendonça. O clima de São João já começou para JV, jovem promessa do forró moderno. Isso porque ele está promovendo Como Faz Com Ela, primeiro single do projeto Forró com Sentimento, trazendo uma releitura envolvente de um dos sucessos de Marília Mendonça. A faixa já está disponível em áudio e vídeo no YouTube. Marca o início de uma nova fase do cantor de 27 anos, apostando na força dos clássicos revisitados com identidades próprias e mostrando que São João, o forró também é lugar de sentimento, como ele mesmo destaca. Com participação de Cadu Martins e Arthur Valgueiro, a música composta por Paula Matos e Maiara, da dupla com Maraísa, ganha uma nova roupagem em forró, combinando batida animada com uma interpretação intensa e romântica. Vale a pena conferir Como Faz Com Ela, de JV. Fique ligado, amanhã eu volto com mais notícias do mundo da música. Até lá, tchau!
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meio-dia, mais 37 minutos. Bom almoço, bom início de tarde para você que está ligado na Delta. Por aqui, Beto Cogói na comunicação. Angel Mix sendo fora, retornando amanhã, 8 da manhã. Depois do Delta Rural, depois de Silvio Oliveira, chega Angel Mix. Carlos Silva, desde as 6 da manhã, vamos juntos até 1 da tarde com o programa Êxitos em Estéreo e o oferecimento de MC Autopeças. 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Vem aí o São Antônio oferecendo para o João, pediu Murilo Rufi, a Charlene pediu o Rui Leandro. Doris oferece para a Tayane, Xande Avião. A Júlia pediu Marília Mendonça. Na primeira tem Murilo Rufi.

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2: Agora, meio-dia, mais 53 minutos, está chegando a participação do Moisés, que pediu Michel Teló, a Alana, pediu Diego Vitor Hugo, Vinícius oferece para Helena, Tiaguinho, e a Darlene pediu Péricles e Ferrugem. Na primeira, Michel Teló.
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Mora mais 8 minutos, 24 graus a temperatura em Bagé. Você está na Delta FM, está no ar o programa Delta Mais. Por aqui, Beto Cogói na comunicação. O Carlos Silva saindo fora, retornando amanhã, 6 da manhã. E o Leandro Hernandes está assumindo nesse momento a central de áudio. Nós vamos juntos trazendo música e, é claro, a informação na programação na Delta FM. A temperatura em Bagé, 24 graus a temperatura. Vamos de música. Muito boa tarde para você.

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6: 1:35.
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8: E aí, tudo bem? Tô chegando na terça-feira com as notícias do mundo da música. Pra falar que Simone Mendes grava novo DVD, hein? A cantora Simone Mendes se prepara pra próxima quinta-feira, dia 7, gravar o quinto audiovisual da sua carreira solo. O show, que será registrado em áudio e vídeo, vai acontecer no Surrai Music Hall, na zona sul da capital paulista. Intitulado Minhas Memórias, o projeto promete emocionar o público ao revisitar suas referências e celebrar sua trajetória na música. Estão confirmadas as participações de Zezé Di Camargo, Daniel, Leonardo, Bruno Marrone, Chitãozinho e Xororó. Esse projeto é muito especial pra mim, porque ele carrega a minha história. São cantores que sempre fizeram parte das minhas memórias, que eu cresci ouvindo, me inspirando. E hoje, poder dividir o palco com eles é um privilégio enorme, celebrou a cantora. Mais que um DVD, Minhas Memórias surge com um encontro entre passado, presente e futuro, conectando gerações e reforçando a essência da música sertaneja. Daqui a pouquinho eu volto com mais notícias. Até já.
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11: Muito bem, agora 13 horas mais 37 minutos, vamos trazendo mais música na programação da Delta FM, 24 graus, a temperatura em Bagé. Muito boa tarde para você.

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9: E o brechó da e feira da Vila Vicentina de Antiguidades acontece de 5, portanto, de hoje a 7 de maio, das 8 da manhã até as 6 da tarde. Vai acontecer, já está acontecendo aqui na Avenida 7 de Setembro, número 1149, onde era a antiga Nova Era. Então é o Brechó e Feira de Antiguidades da Vila Vicentina, de 5, de hoje até o dia 7 de maio, das 8 da manhã às 6 da tarde, aqui na 7 de Setembro, na antiga Nova Era, Avenida 7, 1149. Vamos trazendo Guilherme Benuto na Delta.

0: J Balvin e Bad Bunny fechando mais uma hora de som na Delta FM, 24 graus a temperatura em Bagé. Nós vamos ao intervalo. Já já tem mais música na programação da Delta FM.
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0: Vamos nessa, 2 horas mais 2 minutos, é o Delta Mais, trazendo, é claro, Léo Foguete.

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5: Agora, 2:18, horário brasileiro oficial. Muito boa tarde para você que está ligado na Delta FM. Grêmio e Deportivo Riestra se enfrentam nesta terça, hoje, 19 horas, pela quarta rodada da Sul-Americana. O jogo ocorre no Nuevo Gasômetro, em Buenos Aires. O tricolor gaúcho vem de 2 empates sem gol fora de casa. Um com o Atlético Paranaense, pelo Brasileirão, e outro com o Palestino, pela Sul-Americana. O adversário do Grêmio hoje venceu o Montevideo City por 2-1 na última rodada. Ó, vamos trazendo mais música na Delta FM, 2:19. Está na hora de conferir Júnior Marques na Delta FM.

0: 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Tá lindo demais!
1: Você é meu morro, hein?

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7: De volta para falar da novidade do Paredão do Natan. Em seu novo disco, o cantor cearense Natan resgata suas memórias de quando era um espectador dos famosos paredões em Tianguá, Ceará, sua cidade natal. Popularíssimo no Nordeste, os paredões são sistemas de áudio automotivo de alta potência, montados em carretinhas ou porta-balas de caminhões, com múltiplos alto-falantes para gerar grande pressão sonora. No álbum do cantor, Paredão do Natan, tudo vira forró. Pode ser o forró eletrônico, o forró de vaquejada, o piseiro, forró raiz e até mesmo a música sertaneja. Gravado em Fortaleza, o audiovisual conta com 32 faixas e as participações especiais de Xande Avião, Rei Vaqueiro, Edson Lima, Wesley Safadão e até Eduardo Costa. Daqui a pouquinho eu volto com mais notícias. Até já!
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8: Agora 2h35, Delta Mais continua trazendo mais música, é claro. Vem aí Murilo Huff.

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6: Muito bem, agora 2 horas mais 49 minutos. Show pagos por prefeituras. Ninguém está cometendo um crime. Safadão rebate críticas sobre cachês. Cantor obteve decisão judicial contra Renan Santos após pré-candidato à presidência da República acusá-lo nas redes sociais de corrupção. Cantor Wesley Safadão se defendeu das críticas que vem recebendo por causa de contratos firmados para shows pagos por prefeituras da região Nordeste. Em Ribeirão Preto, São Paulo, onde se apresentou no Ribeirão Rodeio Music 2026, domingo dia 3, o artista disse que está apenas fazendo o seu papel. Tá bem. Na verdade, não tem culpa, né? O cantor é contratado, né? Vamos trazendo música na Delta agora, 2h50. Boa tarde pra você.

0: acabar. Tá aí 3 horas mais 5 minutos, horário brasileiro oficial. É Simone Mendes na Delta FM. A gente recebeu sim a mensagem. Pessoal de Canguçu, fique tranquilo que já chegou a mensagem aqui no WhatsApp da Rádio Delta FM. Já já a gente vai mandar a música de vocês. Fiquem tranquilo. Bom trabalho para vocês. Tá bom? Nós vamos rapidamente ao intervalo comercial. Já já tem Pé de Toca.
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Pede Toca com a sua participação pelo WhatsApp, pedindo sua música preferida, oferecendo para quem você quiser oferecer. Que é só escutar, não há problema. Pode pedir sua música, tocaremos com o maior prazer. Tá bom? Já salva aí o WhatsApp da Rádio Delta FM, a hora que você quiser pode pedir a sua música preferida. Nosso WhatsApp é 53 999 35 24 36, 99 35 24 36. Muito prazer e muito boa tarde por aqui, Beto Cogói na comunicação, Lenderlandes na central de áudio, você de bem com a vida, curtindo a Delta FM. Vamos às primeiras participações deste horário. Boa tarde, eu gostaria de pedir uma música, Derretendo. O meu nome é Clarissa e eu moro na Agrovila, no bairro Santa Teresa. Muito bem. Buenas, turma. Aqui é Lucas. Estamos ligados à programação aqui na cidade de Canguçu, na loja Delta Sul. Quero deixar um abração aí para toda a minha família em Candiota e Bagé. Muito bem. Grande abraço. Bom trabalho para vocês em Canguçu. Boa tarde. Gostaria de ouvir também... Gostaria de ouvir também Viajando Comigo, compositor Marques. Deus também viajando comigo. Marcelo, escuta aqui na colheita. Não entendi, Leandro, a mensagem. Ah, ele está na escuta, lá na colheita e na escuta. Ah, um abraço, Marcelão. Oi, toca por favor, Gustavo Mioto, só para curtir. Meu nome é Juliano, do Morgado Rosa. Quero ouvir Ferrugem e Sorriso Maroto e oferecer para a Lisa. Ela está de aniversário hoje, manda um abraço para ela. Eu sou o Fernando, pai da Lisa. Parabéns, saúde, paz, alegria e um feliz aniversário para a Lisa. Na primeira, tem Dilcinho.

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Agora, 3 horas mais 24 minutos, vamos com mais participações na Delta FM. Olá, boa tarde, Beto. Toca para mim, por favor, Rafa Torres. Casais trocados, obrigado e uma ótima tarde para todos nós. Obra Cito, Célia do Pasto 11. Oi, sou o João Vitor, quero ouvir Inimigos da HP, eu sei de cor. Antônia oferecendo para Lívia, pediu Israel Rodolfo. Na primeira tem Rafa Torres.

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8: De volta para falar da novidade de Ícaro e Gilmar e Panda, Guerra Diária. A Sofrência Guerra Diária, gravada em parceria com Ícaro e Gilmar, é o lançamento do cantor Panda, um dos fenômenos recentes do sertanejo que já está disponível nos aplicativos e nas rádios. O lançamento chegou em um momento emblemático da carreira do cantor. Panda acabou de alcançar o top 1 do Spotify Brasil com a música Eu Te Seguro. E nos últimos dias também conquistou a 55ª posição entre os cantores mais ouvidos do mundo na plataforma. Guerra Diária nasce de um sentimento instável e muitas vezes inevitável, o de não conseguir seguir em frente quando o outro já virou a página. Composta por Flavinho Tinto, Nando Marques, Douglas Melo, Felipe Pancadinha e De Ângelo, a música retrata a dor de quem ainda ama, mesmo sabendo que não deveria. O refrão apresenta claramente esse conflito entre o coração e a mente. Guerra Diária, Panda, Ícaro e o Gilmar. Vale a pena conferir. Daqui a pouquinho eu volto com mais notícias. Até já.
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0: Agora 3 horas mais 37 minutos. Vamos com mais participações pelo WhatsApp da Rádio Delta FM. Antes tem o Blitz da 99.7, apresentando Júnior Vila com Oxé Toca na 99.7.
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2: Seis e meia da manhã. Ao

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6: Muito bem, 3h48. Manda um abraço pra Maninha. Alô, Maninha. Como é que é o nome do esposo, Leandro? O Sandro, grande, só love, grande, Sandro, um abraço, meu querido Sandro, e também para Maninha, e para as meninas também, né, todas as meninas, grande abraço, viu? Beto, toca, por favor, Marília Mendonça, cuida bem dela, é a Doris para curtir aqui no Parque Marília, muito bem, minha querida, mandar um abraço pro meu amigo Xuxa também, cadê o Xuxa? Aqui. Boa tarde, hoje é dia de imortal, pronto, já bobeou. Estava indo tão bem o Xuxa, né? Um abraço, meu querido. Cláudio Figueira, sabe demais. Oi, Beto. Meu nome é Juliana. Gostaria de ouvir, se possível, Turma do Pagode. Natanzinho, toca hoje, por favor. A gente toca, minha querida. Fica tranquila. Fica tranquila. A Tayana oferecendo para o Lucas. Pediu de propósito Nocaute. Oi, Beto. Meu nome é Michel. Quero curtir Lola Young. Tá bem. Na primeira tem Marília Mendonça.

0: Tá aí 4 horas mais 4 minutos, intervalo comercial, já já tem mais Pé de Toca na Delta FM.
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0: 4 horas mais 6 minutos. Muito boa tarde para você que está ligado na Delta. A gente continua com o Pé de Toca, trazendo mais participações. Oi, Beto. Sou Charlene, do Clube Vicente Galo Sobrinho. Hoje quero cara de sorte. Muito bem. Um abraço, Charlene. Obrigado pela participação. A Dayana oferecendo para o Lucas, pediu Péricles e Ana Castela. Oi, Thiago, Beto. Hoje quero ouvir Zé Neto e Cristiano Cadeira Cativa. Uma boa tarde para vocês, para ti também, meu querido. Obrigado pela participação. Moisés oferecendo para a Lana. Pediu Natan, Beber para Esquecer. Na primeira tem João Neto e Frederico.

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2: Muito bem, vamos com mais participações pelo WhatsApp da Rádio Delta FM. Oi, Beto, gostaria de ouvir, se possível, Mari Fernandes, Maluca, é o Rafael da Pedra Branca. Darlene pediu a Cato e Pérgulo só para curtir. O Vinícius oferece para a Elenara, Maiara e Maraísa, 90-10, pode ser? Pode sim. Elisandro oferecendo para Camila, digo-lhe ao Santana. Na primeira tem Mari Fernandes.

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1: Existe uma teoria que se chama 90-10, onde uma pessoa tem 90% daquilo que você procura em alguém, só que você foca naqueles 10% que falta. Aí você sai pra rua, se aventura, e realmente você encontra aqueles 10%, mas não se deu conta que perdeu os 90%.

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6: Voltei pra falar que Bom Gosto lançou Samba Aqui, Samba Lá. Grupo de destaque do pagode dos anos 2000 que continua em plena atividade, o Bom Gosto lançou nos últimos dias o novo álbum Samba Aqui, Samba Lá. O trabalho surge como um novo capítulo na comemoração de quase 30 anos do grupo, iniciado no ano passado com o audiovisual Roda de Samba do Bom Gosto. Ambos foram gravados ao vivo no Largo da Prainha, no Rio de Janeiro. As participações especiais completam Samba Aqui, Samba Lá e dão toda a celebração do projeto, ampliando o diálogo com diferentes gerações do samba e do pagode. Em destaque, Tenta Ser Eu, faixa principal assinada por Flávio Regis e Renan Flore. O repertório ainda compreende regravações que equilibram novidades e memória afetiva, entre elas, Minha Morada, Dona de Minha Sina e Time da Sensação. Além de Tá Fazendo Doce, Ela Entrou na Dança e Se o Samba Começar, que revisitam clássicos com novos arranjos. Vale a pena conferir essa novidade, hein? Daqui a pouco eu volto com mais notícias. Até já.
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10: Muito bem, agora 16 horas mais 34 minutos. Vamos com mais participações na Delta FM. Olá, boa tarde. Gostaria de possível, se possível, ouvir Vagabundo. Ah, tá, Gustavo Lima e Luiz Fonbá. Me assustei agora, Leandro. Beto, é a Carla, do bairro Popular, oferecer para o meu esposo, Rafael. Muito bem, um abraço. Obrigado pela participação, viu? Boa tarde, Beto. Aqui é a Pâmela, do bairro União. União faz açúcar. Não, a força, força. União, gostaria de oferecer uma música bem romântica do Eduardo Costa para o meu tigrão Fausto e dizer que amo muito ele. Dizer que ele é o melhor marido do mundo. Não, ele é o segundo, primeiro sou eu. E um feliz dia. Você também é bom marido, Leandro? Leandro, que também é bom marido. Ih, todo mundo é bom marido. Bom, mas ele é bom marido. Dizer que ele é o melhor marido do mundo. Um feliz dia do marido para ele. Ele é the best. Olha. Muito obrigada, tenha uma ótima tarde. Fiquem com Deus. Boa, minha querida, é isso aí, um abraço aí pro Tigrão. Gostaria de ouvir o Hugo Henrique e Ana Castela, se der, oferece, por favor, Beto, para Daiane. É o Marcos, da Tarumã. Muito bem, meu querido. Bom, na primeira tem Eduardo Costa.

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7: Muito bem, agora 16 horas mais 47 minutos. Temperatura em Bagé está na marca dos 28 graus, aqueceu, né? A previsão do tempo anunciando para quarta-feira, amanhã dia 6, sol com muitas nuvens durante o dia. Mínima 20, na quarta mínima 20, máxima 28 graus. Quinta-feira com chuva, mínima 18, máxima 26. Sexta-feira também com possibilidade de chuva, mínima 7, aí já cai, ó, máxima 17. Sábado, possibilidade de chuva, mínima 6 e máxima 12 graus. Vamos com mais música na Delta FM. Oi, Beto, Débora, quero curtir Léo Foguete. Se for atendido, eu agradeço. Um abraço para vocês na Delta FM. Muito bem, Léo Foguete na Delta.

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1: 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Se Deus, nosso Senhor Jesus Cristo, Pai Celestial, de toda criatura, encerrado sobre a justiça.
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0: Está aí 5 horas mais 4 minutos. 28 graus já a temperatura em Bagé. Jones Nogueira chegando. Boa tarde, Jones.
1: Boa tarde, Beto. Boa tarde, amigos da Rádio Delta. Estamos chegando por aqui nesta tarde quente, né? Dá para se dizer assim, quente. Quente. De terça-feira, né? Hoje, 5 de maio. Rapaz, olha só. É completamente atípico, né? Essa temperatura aí para a época do ano. Completamente atípico. Mas, né,
0: o pessoal não é, não se empolga, né? Nós temos porque... o veranico de maio também.
1: Exatamente.
0: Mas ele estava no início já.
1: Exato, sim, já de chegada, sim, já de saída. Né? Então, assim, ó, não estava. Quer dizer, estava previsto uma elevação, mas não assim, quase 30 graus, né? Em pleno.
0: Não, é a diferença que dá num dia.
1: É a diferença. Outro, o fim de semana foi frio. Aí o início da semana é quente, agora o fim da semana promete ser frio de novo.
0: Sexta foi feriado, né?
1: Foi.
0: Eu encomendei lenha sexta-feira, não entregaram porque era feriado. Aí ficaram de entregar hoje, não precisa, aqueceu. Então não dá para entender o que a gente
1: não,
0: faz, né?
1: E aí, fim de semana está prometendo temperaturas de 4 graus. Aí vai poder usar a tua lenha.
0: Aí não dá, agora não pode.
1: É.
0: Eu cancelei, comprei umas camisetas para sair no final de semana.
1: Comprei até um chinelo novo.
0: Até as unhas dos pés cortei, mano.
1: Pois é, tu vê, não entendeu, vai ter que usar pantufa.
0: Nem o Leandro, cortador de grama.
1: Capitão Gancho.
0: Ah, Leandro, eu sofro bullying aqui,
1: é,
0: sabia?
1: Bullying, né? O bullying é pesado aqui.
0: No verão eu tava de chinelo, o Leandro procura ficar sentadinho ali pra
1: cara,
0: não ganhar o parque.
1: Eu sempre digo, eu quero morrer amigo do Leandro, cara.
0: Tá louco. No verão eu tinha que ficar sentado aqui, sabia? Um calorão, né? Eu queria andar no corredor, ele não vai arranhar o parque, fica sentadinho ali. Zunhão.
1: Que barbaridade. Não, mas é
0: assim. Jones, hoje 5 de maio.
1: Hoje é 5 de maio, Betinho.
0: Em 1830 e poucos.
1: 5 de maio, parei que eu peguei a data errada aqui, peguei junho, não, é da aqui, rapaz, 5 de maio. Não, temos poucos registros, temos apenas um registro de um acidente de trabalho que ocorreu em 5 de maio de 1941 aqui em Bagé. Um acidente de trabalho feriu 3 trabalhadores que estavam em atividades nas obras de construção do prédio da Escola Silveira Martins, isso lá em 1941. Devido às fortes chuvas que caíam há pelo menos 15 dias em Bagé, uma viga se desprendeu, trazendo consigo mais 2 e atingiram os trabalhadores, que posteriormente foram levados à Santa Casa de Bagé. Esse fato ocorreu em 5 de maio 41. De 1941, durante a construção da Escola Silveira Martins, ali na Tupi Silveira.
0: Cara, eu conheço muito bem as paredes da Escola Silveira Martins, eu vou ter que contar tudo de 40, assim. Não é, meuzinho, tu abriu uma parede daquelas ali na talhadeira. Agora tem,
1: campira, né?
0: tem essas furadeiras, esse negócio, mas antigamente, meu Deus do céu.
1: É, e amanhã, tu sabe quem que tá de aniversário amanhã?
0: Quem?
1: A Guarda Civil Municipal.
0: Opa!
1: É, amanhã...
0: 2, 3 anos?
1: 3 anos.
0: 3 anos.
1: É, que aconteceu, foi a data de acontecimento da primeira formatura.
0: Opa!
1: Da primeira turma, né? Da Guarda Civil Municipal ocorreu no 6 de maio, só que ali em 2023. 3 anos, amanhã está comemorando, então, a Guarda Civil Municipal.
0: Bacana, mas na década de 70 tinha Guarda Municipal.
1: Teve Guarda Municipal. Eu me lembro que na década de 30, quando a Brigada Militar se instaurou aqui em Bagé, foi destituída a Guarda Civil Municipal. Isso na década de 30, né? Porque aí a Brigada Militar se instaurou aqui em Bagé, se instalou, né? A Brigada Militar. E foi destituída na época pelo prefeito Gervásio, se não me engano. É, Gervásio, que foi que destituiu a Guarda Municipal lá na década de 30, era 35, 36, por aí, mais ou menos. Né? Mas aí está de aniversário amanhã, a nossa Guarda Civil Municipal, né? Aniversário de formatura foi o
0: terceiro ano.
1: Primeira turma que se formou. Se formou lá em 6 de maio de 2023. Mas amanhã eu tenho uma curiosidade, eu vou deixar chegar amanhã, que eu tenho uma curiosidade 6, muito curiosa, uma curiosidade muito curiosa.
0: Muito curiosa, né?
1: É uma curiosidade muito curiosa.
0: Mais curioso que agora.
1: Isso. Mas é para te deixar curioso.
0: Tá, curioso. Jones, um abraço, bom programa para você, o Leandro Hernandes.
1: Vamos falar nisso. Tu viu que o... Não. Bagézinho apresentou 2 zagueiros hoje.
0: Não,
1: Bagézinho apresentou... Naquela
0: volta para as carretas, não vai dar para a gente andar com as ruas de fogo lá em
1: Não. Apresentou
0: 2 andar assim.
1: O zagueiro pretão. Paulo Breno.
0: Oh.
1: Paulo Breno, de 20 anos, tá ok? Ele retorna ao Gel de Negro para fortalecer o elenco. Já atuou pelo Monsum, pelo Ercílio Luz e pelo Planaltina.
0: Oh, rodada,
1: e também
0: hein?
1: O outro zagueiro, o Diego Rocha, de 34 anos, também retornando aí ao Grêmio Esportivo Bagé. Ele tem passagem por diversos clubes, entre eles o São Luís, o Manauara, o Monte Roraima e também o Santa Cruz.
0: Rodado, hein? Que nem eu, tempo de colégio, viu?
1: Não, o homem, rodado. E agora, né, faz parte aí do elenco Jaldinegro.
0: Muito bem, forte equipe.
1: Forte equipe.
0: Jones, grande abraço, excelente programa. E amanhã, meio-dia e 30, cheio de curiosidade, estou de volta te aguardando.
1: Com certeza, tá, estaremos te esperando abraço. Por aqui. Feito, Beto saindo fora, voltando amanhã, meio-dia e 30, aqui na programação da 99.7. A partir de agora, eu, Jones Nogueira, vou com você por aqui para mais uma edição do nosso Sucessos em FM, aqui na Mais Ouvida da Cidade. Na Mais Ouvida da Cidade, o nosso Sucessos em FM para você a partir de agora. Comigo na Central de Áudio, me acompanha por aqui o grande Leandro Hernandes. Vai conosco, trazendo muito som legal aqui para você. 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Muito bem, Leandrinho, bora trazer música para essa gurizada. Vamos lá, começamos aqui o Sucessos em FM de hoje com Gustavo Mioto.

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0: Muito bem, tá aí, Dilcinho, fechando aí, então, a programação de meia hora de muita música para você. Aqui a gente vai para um rápido intervalo e já já a gente volta.
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8: De volta, e pra falar que JV, relê hit de Marília Mendonça. O clima de São João já começou para JV, jovem promessa do forró moderno. Isso porque ele está promovendo Como Faz Com Ela, primeiro single do projeto Forró com Sentimento, trazendo uma releitura envolvente de um dos sucessos de Marília Mendonça. A faixa já está disponível em áudio e vídeo no YouTube. Marca o início de uma nova fase do cantor de 27 anos, apostando na força dos clássicos revisitados com identidades próprias e mostrando que São João, o forró também é lugar de sentimento, como ele mesmo destaca. Com participação de Cadu Martins e Arthur Valgueiro, a música composta por Paula Matos e Maiara, da dupla com Maraísa, ganha uma nova roupagem em forró, combinando batida animada com uma interpretação intensa e romântica. Vale a pena conferir Como Faz Com Ela, de JV. Fique ligado, amanhã eu volto com mais notícias do mundo da música. Até lá, tchau!
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0: É isso aí, agora 5 horas mais 33 minutos, temperatura nesse momento, deixa eu atualizar aqui para você, 26 graus, seguimos em frente com a nossa programação, lembrando que a gente vai por aqui com a força e parceria do Comércio de Ferro do Cebola, o maior estoque, o melhor atendimento e o melhor preço da cidade, e tem grande novidade aí para você, viu? 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Muito bem, vamos iniciando mais um bloquinho, vamos lá. Começamos esse bloco com João Gomes.

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5: Muito bem, agora 5 horas 47 minutos, vamos conversar com o nosso amigo Adriano, lá no Peruso da General Osório. 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
5: É isso aí, agora 5 horas mais 51 minutos, temperatura nesse momento aqui em Bagé de 26 graus, seguimos em frente aqui com a nossa programação, vamos abrindo esse bloco com Lauana Prado e Elba Ramalho.
8: Pega!

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0: Muito bem, muito bem. Assim a gente vai fechando uma hora de muita música para você aqui no Sucessos em FM. A gente vai para um rápido intervalo e já já a gente volta com muito mais para você.
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0: É isso aí, agora 6 horas mais 4 minutinhos, 6 e 4, temperatura em 25 graus. Seguimos em frente aqui com a nossa programação, trazendo muito mais música. 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Muito bem, já vamos trazendo música. E para abrir esse bloco dos sucessos em FM, tem a Blitz 99.7. E a Blitz 99.7 de hoje, abrindo aí esse bloquinho dos sucessos em FM, é com a novíssima do Júnior Vila, Oxi.
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1: Muito bem, tá aí Pixote fechando a programação de meia hora de muita música pra você aqui na Mais Ouvida. A gente vai pra um rápido intervalo e já já a gente volta com muito mais pra você. Então segura e não sai daí.
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1: Muito bem, 6 horas 34 minutos. Temperatura nesse momento aqui em Bagé de 24 graus. 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Vamos em frente trazendo mais música. Começamos esse bloco com Ed Brito e Samuel.

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1: Muito bem, tá aí Digo e Léo Santana fechando a programação dos Sucessos em FM de hoje aqui na Mais Ouvida da Cidade. Sucessos em FM volta amanhã às 5 da tarde aqui na Mais Ouvida de Bagé Região, beleza? É isso aí, a gente vai fechando por aqui, vem aí o rápido intervalo, depois tem a Voz do Brasil e 8 horas tem muito mais para você aqui na nossa programação. Leandro Hernandes saindo fora e voltando amanhã a 1 da tarde aqui na programação da 99.7. Eu me despeço de vocês por hoje. E retorno, se Deus quiser, amanhã, 5 da tarde, com muita música, energia positiva, informação e alto astral no teu rádio. Beleza? Deixo aqui meu boa noite pra você. E até amanhã, se Deus quiser. Valeu, gente. Um grande abraço a todos. Tchau, tchau.
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1: 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É hora de noticiar os fatos que ajudam a construir um novo país. 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Em Brasília, 19 horas. Está no ar a Voz do Brasil. As notícias do governo federal que movimentaram o país no dia de hoje.
2: Olá, uma boa noite.
3: Boa noite para você que nos acompanha em todo o país.
2: Terça-feira, 5 de maio de 2026.
3: Vamos ao destaque do dia. Desenrola FIES.
2: Mais de 1 milhão de estudantes podem ser beneficiados com a renegociação de suas dívidas.
3: Estudantes inscritos no CadÚnico contam com descontos de até 99% do valor do débito. Thaís Antônio.
4: O objetivo é do novo Desenrola Brasil é auxiliar na reorganização financeira e na ampliação do acesso ao crédito para milhões de brasileiros.
2: E ainda oportunidades para o agricultor familiar.
3: A partir de hoje, o pequeno produtor pode vender alimentos para a merenda escolar de mais de 146 mil escolas.
2: Para isso, basta se inscrever na plataforma Contrata Mais Brasil. Daniele Popoli.
5: A plataforma vai conectar quem produz e quem compra em um único ambiente digital.
3: Você vai ouvir também Água para quem precisa.
2: Mais de 120 mil cisternas e outras tecnologias sociais de acesso à água foram entregues no país nos últimos 3 anos.
3: Hoje vamos conhecer o impacto que essa tecnologia traz para quem vive na Amazônia. Érica Brás.
6: O governo do Brasil já levou 6 mil cisternas para populações que vivem na Amazônia. O investimento supera 180 milhões de reais.
2: Hoje na apresentação da Voz do Brasil, Luciana Vasconcelos e Nazi Drum.
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2: Um setor estratégico para a economia do país.
3: A indústria automotiva é uma das principais geradoras de emprego, renda e inovação no país.
2: E hoje em Brasília, o presidente Lula prestigia o aniversário da Associação Nacional dos Fabricantes, a Anfávia.
3: Quem está no Teatro Nacional aqui em Brasília e traz os detalhes ao vivo dessa participação é a repórter Gabriela Noronha. Boa noite, Gabriela.
7: Boa noite, Luciana, Nazi, ouvintes da Voz do Brasil. Olha, o evento ocorre em um momento estratégico com um avanço na produção e nas vendas do setor automotivo. Segundo a FENABRAVE, a Federação Nacional da Distribuição de Veículos Automotores, já foram vendidos mais de 650 mil automóveis nos 4 primeiros meses deste ano. Número quase 20% maior que o registrado nos 4 primeiros meses do ano passado. Somente no último mês de abril, foram emplacados mais de 187 mil carros. E para estimular ainda mais o setor, o governo do Brasil tem desenvolvido ações como o programa Mobilidade Verde e Inovação Mover. A iniciativa cria uma política sustentável para a produção de veículos. Ao todo, são 19 bilhões de reais que serão disponibilizados em créditos financeiros para as empresas até 2028. A política também prevê incentivos fiscais para carros de entrada flex fabricados no Brasil que tenham 80% de reciclabilidade e baixa emissão de gás carbônico. O governo também está incentivando a produção de veículos pesados. Semana passada foi lançada a segunda etapa do Move Brasil. São 21 bilhões de reais para financiamento de caminhões, ônibus e micro-ônibus. E o objetivo é renovar a frota, impulsionar a indústria e gerar mais empregos no setor. Lembrando que a cerimônia aqui hoje marca os 70 anos de atuação da Anfávia, a Associação Nacional de Fabricantes de Veículos Automotores, e vai contar com a presença do presidente Lula, executivos das principais montadoras instaladas no país e também representantes do setor produtivo. Nazi, Luciana, volto com vocês.
2: Obrigado, Gabriela, pelas informações ao vivo.
3: Atenção, estudantes! Começou hoje o prazo de adesão ao Desenrola FIES.
2: O novo programa tem duração de 90 dias e oferece condições para renegociar dívidas.
3: Com o Desenrola FIES, o governo do Brasil quer reduzir a inadimplência para que estudantes regularizem a situação de crédito.
2: Mais de 1 milhão de beneficiários do FIES serão contemplados com a renegociação.
4: Gleice Braga entrou no curso de turismo há mais de 10 anos pelo FIES, o Fundo de Financiamento Estudantil.
0: Em 2018 eu comecei a trabalhar na área de turismo e eu pagando direitinho, né? Quando foi em 2020 que veio a pandemia e a situação foi tão extrema e difícil que eu também fui me endividando que eu não consegui pagar.
4: Para ajudar pessoas como a Gleice, o presidente Lula assinou a medida provisória do novo Desenrola Brasil. O prazo para adesão ao programa começou hoje e terá duração de 90 dias. O objetivo é auxiliar na reorganização financeira e na ampliação do acesso ao crédito em melhores condições para milhões de brasileiros. Entre as iniciativas está a renegociação de contratos em atraso do FIES, com descontos de até 99% sobre o valor da dívida, como explica Dario Durigan, ministro da Fazenda.
8: A gente ouviu muito os interessados e há aqui a necessidade de ajudar alguns estudantes que estão saindo da universidade, conseguindo o seu primeiro emprego e seguem tendo alguma dificuldade de pagar o financiamento.
4: O Desenrola FIES funciona da seguinte forma. Para dívidas vencidas e não pagas há mais de 90 dias, se for pago à vista, o governo oferece 12% do valor principal e o desconto na totalidade de juros e multas. Quem optar pelo pagamento parcelado pode negociar em até 150 vezes com descontos em juros e multas. No caso de dívidas com mais de um ano, os descontos são ainda maiores. Se o estudante estiver fora do CadÚnico, a redução será de até 77% do valor total e o saldo devedor é liquidado de forma integral. Já os estudantes do CadÚnico terão descontos de até 99% do valor total, além de descontos em juros e multas. A turismóloga Gleice Braga espera abater mais de R$40 mil com o novo programa.
0: Vai ser um alívio, né, poder pagar o FIES. Eu estou com a esperança maior no futuro, né? Poder liquidar essa dívida e ficar tranquila, porque eu quero também ter outras possibilidades, fazer outros cursos.
4: O Desenrola FIES integra o novo plano de renegociação de dívidas do governo do Brasil. Mais de 1 milhão de estudantes serão beneficiados com o programa. Reportagem Thaís Antônio.
3: Serviços ao cidadão, vacinação, atrações culturais, exposições e feiras.
2: Em comemoração ao Dia do Trabalho, o governo do Brasil realiza a Semana do Trabalhador e da Trabalhadora em todo o país.
3: O evento conta, inclusive, com atendimento presencial do gov.br e de emissão da Carteira de Identidade Nacional.
2: E o ministro do Trabalho, Luiz Marinho, falou mais sobre a programação.
9: Você tem desde serviços, seja de previdência social, informação, perícia da previdência, você tem a possibilidade de atualizar a sua documentação, se você perdeu um documento, enfim, tem essa oportunidade. Serviço de saúde, se você está atrasado lá, a tua carteira de vacinação tem uma falha, pode vir aqui aproveitar. É uma forma de valorizar o tema de relação ao trabalho, é uma forma de conscientizar.
3: O evento vai até a próxima sexta-feira e as ações ocorrem tanto nas superintendências quanto em espaços públicos de grande circulação nas cidades.
2: A partir de agora, as redes de educação básica de todo o país vão poder comprar alimentos diretamente da agricultura familiar por meio do Contrata Mais Brasil.
3: Isso porque foi feita a integração da plataforma ao Programa Nacional de Alimentação Escolar.
2: E desta forma podem ser atendidas 146 mil escolas em todo o país.
3: A ferramenta simplifica as contratações públicas e amplia o acesso de pequenos fornecedores.
2: Mais de 1.500 agricultores familiares já estão cadastrados, mas a plataforma pode alcançar mais de 3.900.000 pequenos produtores.
10: A partir de agora, a rede de educação básica de todo o país poderá adquirir alimentos diretamente da agricultura familiar por meio do Contrata Mais Brasil. A plataforma vai conectar quem produz e quem compra em um único ambiente digital. Assim, será ampliado o acesso de pequenos produtores ao mercado público, contribuindo para a oferta de alimentos frescos e saudáveis aos estudantes de todo o país. O processo de compra de alimentos pelas entidades executoras diretoras do PNAE ficará mais simples e ágil, fazendo com que o percentual mínimo de 45% de aquisição de alimentos para a merenda escolar da agricultura familiar seja alcançado. Atualmente, 1.518 agricultores já estão cadastrados no Contrata Mais Brasil, mas a plataforma tem potencial para alcançar 3,9 milhões de produtores da agricultura familiar atualmente registrados no Cadastro Nacional da Agricultura Familiar. O Contrata Mais Brasil simplifica as contratações públicas e amplia o acesso de pequenos fornecedores a esse mercado. Na plataforma, órgãos públicos podem publicar suas demandas por serviços de reparos e manutenção e para a compra de alimentos e receber propostas diretamente de fornecedores cadastrados. É voltado principalmente a microempreendedores individuais. Já são mais de 1.700 órgãos reunidos no Contrata Mais Brasil e 11 mil empreendedores cadastrados. Daniele

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